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2: Vocês se meteram numa grande
1: crise. Sem acabar se dando mal.
3: É porque a galera tá fumando demais, cara. 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

0: O poeta é um ser humano que vive da natureza, se inspira em sua beleza, em tudo da criação. Também vive da emoção, do amor da sua musa, que nos seus versos ele usa quase em forma de canção. O coração do poeta não tem lugar para rancor, vive estufado de amor, transbordante de emoção. E quer ver dar o estopor e de tudo ele fazer festa? É poesia que nem presta se ele for lá do sertão. Tudo é tema para os versos do poeta sertanejo: o toque do vialejo, uma fulô, uma semente, um fole de oito baixo, uma cabocla faceira ou o som de uma cachoeira caindo de uma vertente. O cavalo véi sem dente, o jumento garanhão, a fogueira de São João, a expressa para São José, o entojo da mulher se acabando de enjoo, ou uma trepada no voo de um casal de Guiné. Capataz garachué, que é o mesmo puxa-saco, café torrado no caco, uma caçada no facho, uma coivara de espim, um cachorro desnutrido, o namoro improibido lá na beira do riacho. Chuva batendo na teia, o pingo de uma goteira, o carro que vem da feira, a zoada do trovão, o arrastar do pinico, o quilaro do relampo, jararaca e corre-campo se arrastando por o chão. Se eu fosse aqui descrever tudo o que inspira o poeta, nunca alcançaria a meta, eu tenho convicção. Eu sou privilegiado, lhe juro, leitores meus, nesse mundo de meu Deus, para mim tudo é inspiração. Lhe mostrei o que é que eu sou, esse simples menestrel, cuja vida é o cordel, que canta o amor e a paz. Adoro aquilo que faço, a Deus agradeço e louvo, sou poeta do meu povo, não quero ser nada a mais.
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0: Zezé de Camargo e Luciano! Obrigado, Zezé. Obrigado, Luciano.
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1: De volta contigo, obrigado pela sua sintonia. Quarta-feira, 5 de agosto de 2026. Estamos colados contigo aqui, né? Ouvimos a Zé Neto e Cristiano, Escravo da Sofrência. Bom dia pra você. Você tá ligado com nós aí? Continue, tá? Continue que o negócio tá bom demais. As melhores tocam aqui pra você.

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0: De volta contigo, ouvimos Chitão e Chororó no Coração Sertanejo. Bom dia pra você. Olha, gente, tá todo mundo falando. Ontem eu tava vendo, né, uma reportagem na internet, e como elas são várias, né, um post, né, não vou dizer uma reportagem, mas um post. E como esse post está tendo vários aí na internet, que é falando sobre o Super El Niño. Todo mundo tem, assim, a maioria desses posts, cada um tem uma visão, cada um tem um modus operandi de abordar e de falar sobre o assunto. E isso acaba causando medo em algumas pessoas e acaba causando incredulidade em outras pessoas. Alguns ficam por não acreditar no Super El Niño, se é verdadeiro ou não. Outros acreditam e já ficam com medo excessivo por causa das muitas notícias e muitas visões e falações também que tem sobre o assunto. Nós vamos tocar nesse assunto daqui a pouquinho e vamos falar do Super El Niño de uma maneira mais detalhada para você, tá? Com fontes seguras. 6h55.
1: De vontade.
0: Vamos de Amado. Agora cedo, bom dia.
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0: Time pra você, tamo de volta. Obrigado pela sua sintonia. Gente, ó, não se esqueça desse compromisso, do nosso compromisso de sabadão, tá? Tem torneio de pênaltis lá no Poeiras Bar e eu vou estar apresentando esse torneio. Pra você que nunca viu, vá ver que é uma maravilha. Se inscreva que é valendo prêmios, né? Uma competição maravilhosa, competição show de bola, legal, 7h25 agora. E já chegaram os ingressos também, para você já quiser antecipar o seu ingresso aí, para o show mais esperado do ano, com toda certeza. É o Rasta Chinela, originais do Rasta Chinela, com Kleber Camargo, aqui em nossa querida Carlos Chagas, no Poeiras Bar. Os ingressos já chegaram, você pode antecipar o seu, tá bom? Olha, já venho com as notícias agorinha pra você, tá bom? Bom dia!
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1: Cento e quatro.

Tá, estamos de volta contigo. Olha, hoje não teremos, excepcionalmente hoje, não teremos as notícias direto da Assembleia Legislativa em Belo Horizonte, mas eu venho em alguns minutos para as notícias daqui. E como eu disse, nós vamos falar e desmistificar algumas coisas sobre o Super Euninho, tá bom? Bom dia para você. 7h50.

0: Voltamos logo após o apoio cultural. 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

0: acontecer. Tá aí, tamo de volta contigo, gente. É. Deixa eu mandando um alusão aqui pra galera lá do Rio Gostoso. Nesta sexta-feira, né, a banda Retro Sertanejaria está no Rio Gostoso, né? A galera lá, a gente ia fazer um som lá, mas marcamos para outra data. Então, é só você ficar ligado aí, você que gosta de um som sertanejo, né? Do bom, sertanejo mesmo, daquele sertanejão raiz, daquele sertanejo que marcou a época, fica ligado aí. Nós vamos estar também, a banda Retro Sertanejo vai estar com ensaio em praça pública. Nós vamos ensaiar ao vivo com vocês, então é só ficar ligado, já vamos passar o endereço de onde a gente vai ensaiar aí, tá bom? 8h29, Sicoob informando a hora certa pra você. Olha, eu falei antes, né? A gente estava tentando trazer as notícias direto da Assembleia Legislativa, mas infelizmente hoje não deu certo, tá? Aí eu estava falando, tá tendo muitas notícias, deixa eu dar um grau no médico, tá tendo muitas notícias aí sobre o El Niño, né? Que tá tendo um super El Niño que matou milhões numa determinada época, sim, que realmente isso aconteceu e que vai acontecer agora de novo. O Super El Niño já está acontecendo. Agora vamos para o pico do Super El Niño. Tem data prevista e é para agora, 2026, tá? Fenômeno pode ser mais forte desde 1950. 1950 foi a data que ele, com o Super El Niño, ocasionou morte de milhões de pessoas, tá? O Super El Niño já apresenta sinais de intensidade excepcional e pode superar grandes eventos registrados em 1982, 1997 e 2015. 2015 também foi um grande problema, teve um grande problema além, né, do Super El Niño, teve também a crise financeira em 2015, né, nos quais muitos comerciantes fecharam as portas, infelizmente, nessa fatídica data. Então, o Super El Niño já apresenta sinais de intensidade excepcional e pode superar grandes eventos registrados já, como eu disse, em 1982, 97 e também em 2015. Agora são 8 horas e 30 minutos aqui na Melhor para você. O Super El Niño continua ganhando força e as novas projeções reforçam um cenário que preocupa meteorologistas em todo o mundo. Segundo a NOAA, a Administração Nacional Oceânica e Atmosfera dos Estados Unidos, o fenômeno pode se tornar o evento mais intenso, desde o seu início, que foi registrado início, tem registros de 1950, cara, tá? 1950. E as estimativas indicam que o El Niño tem 81% de probabilidade de atingir a categoria muito forte. No último trimestre desse ano, caso o cenário se confirme, o aquecimento das águas do Oceano Pacífico poderá superar a 3 graus centígrados, acima da média, um patamar associado aos eventos mais extremos já registrados. Segundo o CPC, que é o Centro de Previsão Climática da NOAA, o pico de intensidade do El Niño está previsto para ocorrer em outubro e dezembro. Outubro e dezembro de 2026 agora, período em que o fenômeno deverá atingir a classificação de muito forte. As atualizações mais recentes da chamada pluma de previsão, o IRI, Instituto Internacional de Pesquisa para Clima e Sociedade, da Universidade de Colômbia, divulga nesta segunda-feira, na última segunda-feira dia 20, reuniu simulações de 24 modelos climáticos e reforçou a expectativa de um super El Niño de intensidade excepcional. Os modelos passaram a incorporar as temperaturas recordes observadas no Oceano Pacífico ao longo de julho, aumentando a confiança de que o aquecimento continuará se intensificando nos próximos meses. Na rodada anterior das previsões, o pico estimado era de 2,6 graus centígrados, né, de anomalia na temperatura da superfície do mar. Agora a projeção subiu para cerca de 3,1 graus centígrados, meio grau acima da estimativa anterior, que era de 3. Não, que era de 3,5. Se esse cenário se confirmar, o evento poderá superar episódios históricos registrados em 1982, 97 e 2015, considerados alguns dos El Niños mais intensos das últimas décadas, e ser o maior em 150 anos. O Oceano Pacífico já registra temperaturas recordes, que é onde se faz a medição aí para ter dados precisos. Os dados mais recentes do Centro de Previsão Climática e da NOAA mostram que região conhecida como Ninho 3.4, principal área utilizada para monitorar o fenômeno, registrou anomalia de 2,1 graus centígrados na semana encerrada em 15 de julho. Foi a segunda semana consecutiva com temperatura acima de 2 graus em relação à média histórica, um nível normalmente associado aos episódios mais intensos do El Niño. Embora esse valor ainda seja suficiente para classificar oficialmente o fenômeno como muito forte, já que essa definição considera a média de 3 meses. Os especialistas afirmam que o oceano já apresenta condições compatíveis com grandes eventos históricos. Outro lado que chama a atenção é a presença de uma extensa massa de água quente abaixo da superfície, com anomalias superiores a 6 graus centígrados em algumas áreas, indicando que ainda há energia suficiente para manter o aquecimento do Pacífico nos próximos meses. O Brasil já sente os efeitos do El Niño. Os impactos do fenômeno já começam a ser percebidos em diversas regiões brasileiras. No norte do país, o calor intenso tem surpreendido até moradores acostumados já com altas temperaturas. Em Belém, no Pará, autoridades municipais, estaduais e federais elaboraram um protocolo para enfrentar o calor extremo. Entre as medidas previstas estão a instalação de pontos de hidratação em diferentes áreas da cidade e o plantio de 1 milhão de árvores, com o objetivo de ampliar as áreas de sombra e reduzir os efeitos das temperaturas elevadas. Segundo especialistas, os impactos do El Niño variam de uma região para outra. Enquanto algumas áreas podem registrar ondas de calor mais frequentes, outras tendem a enfrentar mudanças no regime de chuvas, aumentando o risco de eventos climáticos extremos. Tá aí. E mais notícias, você procure acompanhar fontes, tá? Fontes precisas. E no mais, é você se precaver. É nós nos precavermos. É buscar na sociedade, na comunidade, em nossa cidade, nosso estado, buscar tá nos conscientizando mais para a conservação e para o uso consciente dos nossos recursos, certo? Porque a Terra nós só temos uma, o planeta só tem um. Se nós acabarmos com esse aqui, já era. Ah, mas eu vou morrer sim, mas vai ficar gente aí, não seja egoísta. Cuide agora, porque você vai, a sua descendência fica. Entendeu? 8 horas e 37 minutos para você. Bom dia, voltamos à nossa programação. Daqui a pouquinho eu venho com mais notícias aqui e o bom do fim de semana. O que tem de bom no fim de semana? Manda para mim, tem os classificados Pérola também, tá? Daqui a pouquinho eu venho com os classificados depois do nosso apoio cultural, ó.
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Estamos de volta contigo, 8h53. Então tá aí, né? Nós tiramos aí nossas... ainda restam, né? Algumas dúvidas sobre o El Niño, né? Falando sobre El Niño. O El Niño, gente, os primeiros registros foram em 1950. E quem sabe diz direito é neto. Ele sentiu os efeitos do primeiro El Niño. Você sabia disso? Você sabia do El Niño? 1950 foram os primeiros registros do El Niño. Depois nós tivemos aí na década de 82, já registrado, foram os maiores, 82, 97 e 2015. Né? Então, agora com a estimativa do Super El Niño, que já matou mais de 20 milhões de pessoas. Né? Infelizmente, o pico do Super El Niño, como eu disse, está previsto agora para outubro e novembro. Certo, gente? Então tá aí. Qualquer dúvida, dê uma pesquisada certinho, direito, como eu falei, e busque fontes seguras, tá? Porque eu trouxe essa reportagem, porque igual eu falei com vocês ontem, a gente vê muitas especulações na internet, cada um com um vídeo mais alarmante do que o outro, tem gente até fazendo bunkers, né? O bunker é aquele lugar que você faz seguras, tá? Porque eu trouxe essa reportagem, porque igual eu falei com vocês ontem, a gente vê muitas especulações na internet, cada um com um vídeo mais alarmante do que o outro.

0: sempre está preparadas sozinhas. 8h54, Munhá já está por aqui, né? Eu tô indo nessa. Eu vou nessa. Certo, gente? Fiquem com Deus e a gente volta amanhã.
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1: Quem aí vai querer ser minha nega aqui hoje, hein?

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3: Então, agora são 9 horas e 22 na Pérola. Bom dia pra você que se liga com a gente. Amanhã gostosa de... Hoje é quarta-feira, coração da semana. Pra você que tá ligadão com a gente, um ótimo dia pra você. Obrigadão pela sua sintonia. 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Lembrando que hoje nós teremos uma entrevista, gente, com o pessoal da família acolhedora, né? Já vou passar para vocês algumas informações para a gente entender um pouquinho como é que funciona esse programa, né? Eu lembro que vieram aqui pessoas já falar sobre isso. E agora, depois de alguns anos, vamos ver os resultados do Família Acolhedora, né? Pra gente poder debater e falar um pouquinho sobre isso. Ok, moçada? Enquanto isso, você vai mandando aquela mensagem no 999-27-0067, tá? Começando com a primeira de hoje, Flávio Ferreira, Deus não se esquece. Bom dia.
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Davi estava apacentando as ovelhas de Jessé, seu pai. De repente alguém chega e diz: o profeta não se assentará à mesa enquanto você não chegar. Quando Davi chega, sem saber o que está acontecendo, o profeta olha para ele e diz: tu és o homem escolhido por Deus. Tu és o rei segundo o coração, está perto de Deus. Deus não se esqueceu de você. E assim como Deus não se esqueceu de Davi, o menor da casa do seu pai, ele também

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0: Então, são 9:59 na Pérola Sicoob, informando a hora certa. Gente, como nós anunciamos aí nas nossas redes sociais, vamos bater um papo sobre o projeto Família Acolhedora, tá? Então, você que quer saber mais, você que está com curiosidade, eu me lembro que nós já falamos sobre isso aqui, mas tem um tempo, né? Então, hoje a gente vai falar mais, né? Falar como está o projeto. E tirar todas as dúvidas que porventura vocês tenham sobre esse tema, tá bom? Então já a gente vai falar sobre isso e você que tá ligado com a gente, ó, não saia daí, é daqui a pouquinho, tá?
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0: Então, agora são 10 horas e 19 na Pérola, atrasamos um pouquinho aqui, né? Olha, geralmente quando faz entrevistas aqui, a conversa em off é interessantíssima também, tá? Um dia vamos transmitir a conversa em off. Gente, olha, eu convido vocês, você que tá aí nos ouvindo através da rádio online, né? Da Pérola Online, aquele bom dia especial para você. Convido você até a aumentar um pouquinho o volume. E você que tá também nos ouvindo através da 104,9. Chegue para cá também, vamos bater um papo legal sobre um tema importantíssimo, gente, que é a família acolhedora, tá bom? Aqui em Carlos Chagas. E tem uma frase linda que diz, acolher é um ato de amor e realmente é, tá bom? E para você que está aí curioso, para você que já sabe um pouco do assunto e quer aprofundar mais, eu vou bater um papo aqui com a Larissa Hollenbach. Ela é coordenadora do serviço Família Acolhedora e também a Magna Canguçu, ela é assistente social, e a gente vai falar um pouquinho sobre o tema, dando aquele bom dia especial. Larissa, pode falar bem pertinho no microfone, chega mais perto de você. Isso, bom dia, prazer falar com você.
1: Bom dia. Bom dia, Neto.
0: Isso, olha, e também deixa eu só dar um bom dia para a Magna, né? Bom dia, Magna.
1: Bom dia, Neto. Bom dia, queridos ouvintes da 104,9
0: Isso.
1: FM.
0: Isso, vamos bater um papo bacana e falar sobre... Pode falar bem pertinho, Larissa, do microfone? Vamos falar um pouquinho sobre a família acolhedora, tá? Para vocês entenderem um pouquinho. E a Larissa já está aqui tentando me colocar como...
1: Família acolhedora.
0: Uma família acolhedora, tá? Vamos bater um papo. Mas aí, Larissa, para as pessoas entenderem, eu queria que você falasse, né? Até as pessoas que não têm conhecimento ainda, o que é, na verdade, família acolhedora?
1: Bom dia novamente a todos os ouvintes. Então, a família acolhedora, ela é um serviço, né, da política de assistência social, onde a gente cadastra famílias para poder acolher crianças e adolescentes que são vítimas de negligências no seio familiar, né? E essas crianças são tiradas da família mediante decisão judicial. Quando a justiça entende que aquela criança ela não tem condições de estar no seio familiar de origem, a juíza retira essas crianças e envia para a família acolhedora. Nesse momento, a gente faz o contato com as famílias cadastradas, informando a respeito dessas crianças que estão para ser acolhidas.
0: Ok, e é, na verdade, uma iniciativa, né? Não sei quem idealizou o projeto, mas é... Eu acho tão assim bonito, tão interessante, porque imagina sem a família acolhedora para onde essas crianças poderiam ir, né? E de que, crianças que já vêm de traumas, se a justiça entender que deveria tirar da família, né? Com certeza tem um motivo, né? Esse motivo que já é algo avassalador, que a gente que não passou por isso não consegue nem imaginar. Então, é uma solução, na minha opinião, maravilhosa, bonita. E para a gente entender mais, quem pode ser uma família acolhedora? Tem alguns critérios?
1: Então,
0: pode falar? Pois não, Magna, pois não.
1: Ô Neto, qualquer família pode ser família acolhedora. Pode ser uma solteira, um casal, entendeu? Qualquer tipo de família, qualquer arranjo familiar pode ser uma família acolhedora. Desde que seja maior de 24 anos e menor de 70 anos. E residir no município de Carlos Chagas. Então, ele tem que. A família que se interessar em se tornar uma família acolhedora, que é de forma voluntária, ela pode nos procurar, que a gente vai fazer todo o processo para ela se habilitar a ser uma família acolhedora. Então, para que ela seja uma família acolhedora, ela tem que estar habilitada e seguir todos os protocolos, né, que o judiciário solicita.
0: Agora,
1: né?
0: Eu já vou emendar então a pergunta, já que você falou nisso aí, dessas atribuições, né? Quais as atribuições que a família tem que ter para se cadastrar para ser uma família acolhedora?
1: Ela precisa ter uma residência fixa, né? Não precisa ser residência própria, ela tem que ter uma residência física, ser morador de Carlos Chagas, né? Há mais de 3 anos, ser maior de 24 anos, ter uma faixa etária de 24 a 70 anos, tá? Não necessariamente precisa ser empregado, tá bom? Pode ser um beneficiário do Bolsa Família, pode ser uma família acolhedora, independente de renda. Tá ok? E essa família, para complementar a renda dela, eles ainda recebem um subsídio, que hoje é um salário mínimo por uma criança, né? Se essa criança ou esse adolescente for de um grupo de irmãos, eles ainda recebem mais um subsídio de meio salário por irmão. Então, se for duas crianças, recebe um salário e meio. Se for dois mais dois irmãos, recebe mais meio salário por cada irmão.
0: Magda, imagine que esse acolhimento tem um tempo, né? Tem um tempo para esse acolhimento? Como é que funciona?
1: O acolhimento, conforme prescrito na legislação, é de 1 ano e 6 meses. Mas não é um tempo carimbado. Tipo assim, é 1 ano e 6 meses, não pode ser mais e nem menos. Então, esse tempo é um tempo provisório, né? Previsto na lei de 1 ano e 6 meses, mas essa criança ou esse adolescente ou esse grupo de irmãos, ele pode sair dessa família acolhedora antes ou pode estender um pouco, né? E essa família, ela é acompanhada pela equipe do Serviço Família Acolhedora, que é uma equipe técnica de assistente social e psicólogo, tá? E nesse período a gente acompanha tanto a família acolhedora que acolheu essa criança ou esse adolescente, como a família de origem, né, para ver a possibilidade dessas crianças ou desses adolescentes retornar para o seio familiar ou uma família extensa. O que é uma família extensa? É um tio, um avô, um primo, um irmão, né, qualquer parente dessa criança. Caso esgotado todas as possibilidades, né, de reintegração à família, aí a gente vai sinalizar para o Poder Judiciário que a gente não foi localizado nenhuma família extensa apta para estar acolhendo essa criança, né? Obtendo a guarda dessa criança ou desse adolescente, aí a justiça coloca ele disponibiliza para adoção. Só queria fazer uma ressalva, Neto. A família que ela se torna acolhedora, ela não pode fazer parte do rol das famílias que queira adotar uma criança ou um adolescente.
0: Então, uma coisa...
1: Ela não pode estar cadastrada no Conselho na Adoção, no Conselho Nacional de Justiça para a adoção.
0: Então, gente, uma coisa é você estar cadastrado para família acolhedora, outra coisa é para adoção. São coisas diferentes.
1: Se você tiver o desejo de se tornar uma família acolhedora, você pode procurar a gente lá na assistência social de segunda a sexta, de 7 às 13 horas. Se você quiser tornar-se uma família adotante, aí você deve procurar o Poder Judiciário para cadastrar e fazer todo o processo de habilitação para adoção. Então, são duas coisas diferentes. Família acolhedora acolhe temporariamente e a adoção é... A família vai ser pai e mãe daquela criança, daquela adolescente para o resto da vida.
0: Magda, mas de repente aquela família que acolheu aquela criança, a família passa um tempo, tem um período, como você falou, pode ser prorrogado. De repente essa pessoa resolve, olha, eu queria adotar, né? Ela pode desvincular da família acolhedora e entrar nesse cadastro para adotar ou fica impossível?
1: Ela tem que desabilitar e se habilitar para adoção.
0: É todo um processo.
1: Aí ela vai entrar para a fila de adoção, tá? Não significa que ela vai adotar aquela criança específica. Ela vai entrar para uma fila de adoção, entendeu?
0: Entendi. Bom, nós falamos aí sobre a família, né? Agora eu queria que vocês falassem um pouquinho, gente. Quem são essas crianças e adolescentes que estão na família acolhedora, né? O que eles já passaram para que a justiça possa entender que essa criança deve estar por um tempo com a família acolhedora?
1: Ô Neto, são todas aquelas crianças adolescentes que sofreram qualquer tipo de violação de direito. Desde o abuso sexual, a violência física, violência psicológica, maus tratos, negligência. Então, são todos os tipos de violência contra criança e adolescente. Tudo que fere o direito da criança e adolescente, essa criança pode ser retirada do seio familiar e encaminhada para o acolhimento familiar. Por que acolhimento familiar? Porque, segundo os estudiosos, eles entenderam que o acolhimento familiar, ele é mais propício para a criança, porque a família, ele vai estar ali, ó, passando os seus valores, né, para aquelas crianças, vai ter uma vida normal de família, diferente do acolhimento institucional.
0: Tá, eu queria só que você repetisse, eu acho que você já até falou, se de repente a justiça entender que essa criança e que a família de origem, a família já tem condições de receber essa criança novamente, é possível?
1: Sim, é igual eu te falei anteriormente. Antes da gente indicar a adoção, primeiro a gente trabalha com a família de origem, né, o pai ou a mãe, né, se tiver, ou então a família extensa. Esgotando todas essas possibilidades de reintegração para a família, ou origem ou extensa, aí sim a gente encaminha para adoção, sinaliza adoção para essa criança, né?
0: Ok. Larissa, eu queria que vocês falassem. Decidiu-se que essa criança vai para uma família acolhedora e está tendo todo esse processo de acolhimento. Qual o tipo de acompanhamento que vocês fazem com essa família e também com essa criança que está sendo acompanhada, está sendo acolhida?
1: Então, Neto, a partir do momento que a justiça ela determina que a criança vá para uma família acolhedora, é emitido nenhum documento judicial e esse documento chega para a gente e aí a gente acolhe essa criança, entrega para a família acolhedora e aí a gente começa um trabalho de acompanhamento. Como que funciona esse acompanhamento? A gente tem chama plano individual de acompanhamento, onde a gente senta com toda a rede de educação, saúde, então tem toda uma rede envolvida para fazer esse plano da criança. A gente vai articular como vai ser esse acompanhamento, qual que vai ser o papel ali de cada política pública naquele momento. A gente faz visitas, a gente informa para a justiça como que está o andamento do acompanhamento dessas crianças. Então, esse monitoramento é feito juntamente com a justiça. Faz o acompanhamento da família acolhedora, faz a escuta das crianças e também o acompanhamento da família de origem, pela nossa equipe técnica também.
0: Ok. Magda, você falou sobre o perfil. A família acolhedora pode escolher o perfil da criança? Escolhe ou vocês decidem isso?
1: Não.
0: Pode direcionar o microfone para você, por favor.
1: Ao fazer o cadastro, né, para se tornar habilitada para ser uma família acolhedora, para receber criança e adolescente, aquela família vai traçar o perfil da criança ou do adolescente que ele deseja acolher em sua residência, certo? Então, tem lá de 0 a 2 anos, de 3 a 4 anos, então a família vai traçar o perfil, se é irmãos, se é do sexo feminino ou masculino, se ele acolhe ou não crianças com qualquer tipo de deficiência. Então, ele vai traçar o perfil daquela criança ou adolescente que ele deseja acolher em sua residência. Ou é criança ou adolescente. Tem pessoas que preferem acolher crianças. Tem pessoas que preferem acolher adolescente. Tem pessoas que preferem acolher crianças de colo, de 0 a 3 anos, entendeu? Tem pessoas que preferem acolher adolescente. E qual que é a faixa etária que a gente acolhe? Crianças e adolescentes de 0 a 18 anos incompleto. Então, é toda aquela fase de criança e adolescência a gente acolhe.
0: Bom, vocês que, né, vivem isso e acompanham as famílias, eu queria que vocês falassem um pouquinho dessa experiência de vocês também, vendo essas famílias acolhendo as crianças e adolescentes sendo acolhidas. Isso realmente dá aquele tempo para algumas famílias se reestruturarem, tempo para a criança também entender como é que funciona esse seio familiar. Eu queria ouvir um pouquinho da experiência de vocês com esse tema.
1: Ô Neto, eu vou te falar a experiência que a gente teve de um grupo que a gente fez com essas famílias que já acolhem crianças e adolescentes. Porque tanto eu e tanto Larissa, nós somos novas no serviço, certo? Então, nós fizemos um grupo com essas famílias acolhedoras, junto com essas crianças e adolescentes. O resultado foi muito satisfatório. Sabe, assim, o depoimento dessas crianças foi muito gratificante com relação à família acolhedora, da família que está ali no dia a dia lidando com eles, né, e tanto com o serviço. A questão do acompanhamento, né, porque a gente oferece para eles todas as políticas públicas, né, saúde, educação, lazer, convivência, então a gente oferece todos esses... trabalho, então a gente oferece todos esses serviços para essa família acolhedora, essas crianças e adolescentes. Então, nós somos o suporte para essas famílias. Então, no meu ponto de vista, está sendo um serviço muito exitoso diante das crianças que a gente tem acolhido no município, entendeu? Tendo esse retorno deles, desse grupo que a gente fez.
0: Imagino também, gente, e Larissa, se você quiser também passar mais informações sobre o que eu perguntei, sobre essa. Parece que a Magda falou que você também está, né, entrando nessa área agora. Imagino também que para a família que acolhe deve ser um aprendizado enorme, né? e você entender que você contribuiu de alguma forma para que essa criança pudesse talvez amenizar um pouco o impacto psicológico que causa com relação a essa saída, né, da família de origem. Então, eu acho que é um aprendizado para todos, né?
1: Exatamente, Neto. A gente fez esse encontro que Magna falou aqui e foi assim algo gratificante, sabe? É muito bom você ver que o seu trabalho está gerando frutos, né? Qual foi o fruto gerado? Que aquela criança, ela pôde depor pra gente, né, falar a respeito de como sofreu aquele impacto de forma positiva ao ser acolhida na família acolhedora, porque ela conseguiu ver que ela saiu de um risco e agora ela está na rede de proteção, né? O objetivo da família acolhedora é isso, né? O objetivo da rede, né, de assistência social é justamente essa, a proteção social. Então é muito gratificante você ver um adolescente falando que se não fosse por fulano de tal, né, que está me acolhendo, eu não sei o que seria de mim, né? Então isso é muito gratificante. E aí você vê que naquele momento a emoção rolou ali, né? As famílias choraram, né? A adolescente chorou porque ali ela expressou a sua gratidão por esse serviço. Porque se não fosse esse serviço, como ela estaria? Então, quando você vê o fruto, é muito gratificante.
0: E também, assim, por mais que tenha um período, né? Outra dúvida, não sei se vocês já falaram, tem um período, né, de acolhimento. Assim, pode ser prorrogado. Né?
1: Isso.
0: Com relação aí ao vínculo que essa família pode ter, até afetivo, uhum. Não tendo mais formalmente, né, nenhum acolhimento, mas nada impede que tenha um vínculo afetivo para sempre, né?
1: Exatamente. Essa é a dúvida que muitas famílias, quando vêm cadastrar, falam, mas e o vínculo que eu vou criar? Como que eu vou fazer depois para desligar? E aí o que a gente sempre fala, olha, você tem que focar, a gente tem que focar na criança e no adolescente. Ela que é aqui o nosso objetivo de dar proteção. O nosso objetivo é proteger essa criança. Você, enquanto família acolhedora que está sendo cadastrada agora, o seu objetivo tem que ser o mesmo do nosso, que é o quê? Proteger aquela criança. Vai criar o vínculo? Vai. Mas é um vínculo que pode permanecer depois do acolhimento.
0: Ok, mas assim, imagino, né?
2: Deixa eu só complementar. O Neto, é lógico, né, que se você conviver com uma criança ou um adolescente dentro da sua família, é impossível não criar afeto, não criar vínculo, não dar amor, não dar carinho, além de comida e cama, né, e dormida, você vai dar amor, vai dar cuidados, né, você vai levar para onde você for, não tem esse negócio, ah, que é uma criança da justiça que não vou poder levar ela para a igreja, né, para uma atividade de lazer. Essa criança, ela é livre sob os seus cuidados, sob a sua proteção. Né? Desde que ela seja muito bem resguardada, não seja exposta como sendo uma criança acolhida. Ela está ali sobre a sua proteção. Falando a questão do desligamento, quando ela sai da sua casa, nós trabalhamos isso junto com a família. A questão do desligamento, do retornar para a sua família de origem, retornar para a sua família extensa. É porque é como se você estivesse cuidando temporariamente de um sobrinho seu. Certo? Seu filho, você não cuida do seu filho 18 anos na sua vida, quando ele sai de casa para fazer uma faculdade, para poder trabalhar, é a mesma coisa. Entende? Nós trabalhamos as chegadas e as partidas explicando qual é o objetivo desse serviço. Além de tudo, todo o processo que essa família acolhe essa criança, ela passa por capacitações. Justamente para poder entender como é que funciona o serviço e no momento dessa saída dessa criança, do adolescente, ele não sofrer tanto. Hoje, para você ter ideia, tem pessoas que têm a família acolhedora como referência.
0: Não tem mais nada formal, mas tem um vínculo.
2: Tem um vínculo afetivo. Afetivo, não, né? Tem um vínculo documental, mas tem um vínculo afetivo. Que isso aí nem eu, nem você, ninguém, nem a justiça vai tirar. Porque naquele momento que a criança ou o adolescente mais precisava, tinha aquela família ali que a acolheu.
0: Ok.
2: Que foi a porta de entrada para ela sair, né, dessa situação de violência.
0: E essas famílias que estão cadastradas, elas têm um limite infinito de acolhimento ou não? Porque imagino que chegou a criança, chegou e tem a família cadastrada, a partir de critérios vocês vão falar assim, olha, essa criança, né, pode ficar com essa família, mas acabou aquele acolhimento, pode passar para outra criança?
2: Pode, pode. É porque é o seguinte, a pessoa ela é habilitada, quando chega a criança para a gente acolher, a gente vai ligar. Caso você... a gente consegue te convencer, né, a ser uma família acolhedora, a gente vai ligar e falar, Neto, nós estamos com a criança assim, assim, assim, no perfil tal e tal e tal. Mesmo não sendo o seu perfil, você pode acolher.
0: Ah, sim.
2: Entendeu? E aí você fala assim, não, agora eu não posso, eu vou, tô prestes a fazer uma viagem, vai atrapalhar ela na escola e tal e tal e tal. Beleza, a gente vai respeitar a sua decisão. A gente não vai chegar lá na sua porta com a criança e te entregar, toma, é pra você acolher essa criança, jamais. Porque se a gente fazer de forma compulsória, a gente nunca vai ter uma família acolhedora.
0: Entendi.
2: Entendeu? Às vezes as pessoas, quando a gente fala do serviço, nós estamos no período, nós estamos captando família, certo?
0: Sim.
2: Às vezes as famílias acham que a gente já tem a criança para colocar na sua casa. Então nós estamos juntando, captando famílias, na hora que chegar essa criança ou adolescente, a gente já ter em mente para quem que a gente vai direcionar, para quem que a gente vai ligar e perguntar, ó, temos essa criança desse perfil assim, assim, você pode acolher na sua casa? Então é desse formato que a gente trabalha. E uma coisa que eu queria ressaltar é, Neto, Carlos Chagas tem 20 mil habitantes, nós temos duas famílias habilitadas.
0: Somente duas.
2: Somente, né? Duas. Então, para nós, é um número muito baixo para uma cidade de 20 mil habitantes, né? Então, a gente vem mesmo aqui na rádio para poder pedir, né, de forma de caridosa, que as pessoas abrem, né, a casa de vocês para poder estar acolhendo essas crianças que tanto precisam de um cuidado, né, de um zelo, para poder estar tirando essa criança, esse adolescente de uma situação de violência.
0: E até imagino, Magda, que já tem pessoas que de forma informal já fazem isso.
2: Já,
0: né?
2: Fazem isso.
0: Então você que já faz isso, talvez, né, você podendo ter, inclusive você faz isso de forma voluntária e não tem nenhum tipo de acompanhamento, nenhum tipo de ajuda, você se cadastrando, né, você vai ter toda a estrutura que o Estado pode te oferecer.
2: Sim.
0: Então, gente, eu queria que vocês passassem aí, quem está interessado, qual o procedimento? Entra em contato com quem? Telefone? É site? Como faz?
2: Ó, nós estamos na assistência social de segunda a sexta-feira, que é lá acima da Secretaria de Saúde, no mesmo prédio, só que na parte de cima, que é na rua, que eu não decoro o nome.
0: Mas se você passou o telefone, já as pessoas entram em contato.
2: É na rua Martins Prates, 84, na assistência social. Então, nós estamos lá na sala da família acolhedora, de segunda a sexta, de 7 às 13 horas. Tá? Que a gente vai, é só ir lá bater um papo com a gente, que a gente vai explicar direitinho, né, sanar todas as dúvidas, esclarecer como é que funciona o serviço. E temos também o telefone, que é o 33984659114. Nós vamos deixar aqui com você o telefone, né, tu caso alguém, né, não conseguiu anotar, aí entra em contato com você, aí a gente vai. Aí você passa o telefone da gente.
0: Oi, gente, então a gente vai passar. Se você não anotou o telefone, é só você mandar um WhatsApp pra gente que eu te passo, tá? Só repetindo, é o 98465,
2: né?
0: 9114. Se você não anotou, só mandar mensagem que a gente passa para vocês. Eu até sugiro, gente, vamos fazer eu vou fazer uma gravação e colocar na nossa grade, né? Convidando as pessoas para poderem ser essa família acolhedora. Que é muito bonito e importante, tá? Para que a gente possa passar alguns valores para essas crianças e que elas possam aí ter uma vida adulta, né? Sem sequelas psicológicas, porque a gente sabe que o trauma é grande, sem traumas, na verdade, né? Porque a gente sabe que o trauma é grande, passar por todo esse processo. Então, a família acolhedora é uma forma de, com amor, né, a gente poder amenizar isso. Então, eu achei interessante demais, demais. Se tiver alguma coisa que vocês queiram colocar, só mais uma coisinha para finalizar, que a gente, só para a gente repetir algumas coisas, né? Que as pessoas falam assim, não é um trabalho voluntário. É sim, a família tem que querer, não é isso?
2: Sim,
0: a família,
2: exatamente.
0: A família voluntária tem que querer. Alguns dizem que é um processo de fura-fila para adoção, né? O que também é mito. Porque pelo que vocês falaram, é, na verdade, quem está na família acolhedora, quem está nesse cadastro, não pode estar na fila de adoção também. Uma coisa é uma coisa, outra coisa é outra coisa, tá? É, falamos também com relação aí a esse acolhimento e o momento que acontece, né, da criança voltar para o seu seio familiar ou até para uma família adotiva, é, que algumas pessoas questionam, poxa, mas isso não vai trazer mais sofrimento, né? Então eu acho que esse momento aí que a criança passa de, é até um respiro, né, para ela poder se acalmar e entender que tem uma vida toda pela frente.
2: Também, Neto, que a gente tem todo o apoio da rede, né? Da saúde, da educação e de outras políticas públicas, do Poder Judiciário. Então, nós não estamos sozinhos. Junto, eles estão com a gente, com o Serviço Família Acolhedora, e nós estamos junto com a rede socioassistencial e as políticas de saúde, de assistência, conselho tutelar. Então, nós estamos todos respaldados, resguardados por uma política, né? Pública.
0: Como eu falei, Marco, eu já vi tantas famílias fazerem isso, né, de forma voluntária, sem ser formalmente aí como é o projeto. E a partir do momento que você se cadastrar, você poder fazer isso, você vai ter uma rede de apoio enorme, como a Magda acabou de citar. Então, fique atento, se você quiser saber mais, vou repetir o telefone, a gente vai deixar aqui nas nossas redes sociais, tá bom? É o 984-65-9114. As meninas podem marcar com você para poder conversar pessoalmente, para que você entenda um pouco mais como funciona. Claro, não dá para passar tudo aqui em uma entrevista, lá elas vão poder te explicar melhor, estão sempre à disposição. Algo mais, gente, que a gente possa falar sobre o tema, que nós não falamos?
1: Ô Neto, só deixar registrado, a gente te agradecer primeiramente pela oportunidade de estar aqui, né, para poder divulgar a respeito desse serviço, que é de extrema importância, e deixar claro que este serviço a gente não consegue fazer sozinhas. Não conseguimos. A gente depende da sociedade como um todo, né? Porque a família que ela vai cadastrar, ela vem da sociedade. Então, assim, a gente está aqui na forma mesmo para poder divulgar e falar que as inscrições estão abertas para ser família acolhedora. Então, para vocês ouvintes aí que sentiu tocar no coração, procure a gente para poder cadastrar para ser família acolhedora. É um trabalho mesmo de amor e de voluntariado, como o Neto deixou bem claro aqui. Lembrando que tem toda uma rede que apoia essa família acolhedora. A família acolhedora não fica desamparada, não fica sozinha, tem um amparo da justiça e tem um amparo também de toda a equipe e das outras redes também de apoio, né?
0: Ok, gente. Olha, vamos finalizando então, agradecendo vocês pela presença também. Eu conversei com a Magna Canguçu, ela é assistente social, e também a Larissa Hollenbach. É isso mesmo, Larissa, essa pronúncia?
2: Hollenbach.
0: Então, coordenadora do serviço Família Acolhedora, obrigado pela presença de vocês. Tomara que a gente tenha apresentado para o pessoal algumas informações sobre esse tema interessantíssimo, né? E eu vou até combinar com elas aqui, eu vou gravar alguma coisa para a gente deixar aqui na nossa grade de divulgação, para que possa passar, né? E convencer outras famílias. Como a Magda falou, Carro-Chagas tem mais ou menos aí 20 mil habitantes, tem só duas famílias acolhedoras, é muito pouco. E tenho certeza que tem várias crianças aí precisando desse acolhimento e não tem mais famílias disponíveis. Outra coisa, cada família só pode acompanhar uma criança.
2: Não.
0: Ou
2: uma criança ou um grupo de irmãos.
0: Ah, sim.
2: Entendeu? Se tiver uma criança, ela acolhe uma criança. Se tiver um grupo de irmãos com 2, 3, 4, 5, essa família acolhe também.
0: Acolhe também.
2: Isso.
0: Ah, entendi.
2: Entendeu?
0: Então, viu como é que vão surgindo as dúvidas? Então, você que se interessa, procure lá na assistência social, que elas vão te atender, tá bom?
2: Só queria fazer um convite, Neto, para eles conhecerem, né, o nosso trabalho, que abrace com a gente, né, junto com a gente, essa causa e seja uma família acolhedora. Nós estamos à disposição na Secretaria de Assistência Social, tá, de segunda a sexta, no telefone que você já vai deixar salvo aí nas suas redes de...
0: Exatamente. Ó, e detalhe, tem outra frase aqui, gente, que é interessantíssima: partilhe amor, espalhe sonhos. E o amor realmente foi feito para ser partilhado. A você que tem aí uma família que vive nesse seio de amor, é claro que a gente sabe das dificuldades que é a convivência, mas com amor eu acho que a gente supera tudo. Então você que tem esse carinho, tem esse amor, compartilhe, né? Compartilhar também amor, tá bom? Gente, obrigado.
1: Muito obrigada, Neto, pela oportunidade e tenha um bom dia.
0: São 10 horas e 48 na Pérola. 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Vocês gostam de ouvir o quê, hein? Larissa, você gosta de ouvir o quê? No dia a dia, musicalmente, assim, você não é muito chegada em música? Tempo?
1: Eu gosto muito de ouvir louvor.
0: Você gosta de ouvir louvor?
1: Gosto.
0: E você, Magno?
2: Olha, Neto, como eu já te falei, né, nos bastidores, eu vim da Bahia, então eu gosto de ouvir um axézinho.
0: Estilo Léo Santana, Asa de Águia.
2: Diversos. Né? É.
0: Gente, eu escuto lá o axé do Asa de Águia, Chiclete com Banana, lá dos anos 90. Aquele dia a gente faz uma viagem, tá bom?
1: Essas antigas são ótimas.
0: São ótimas. Meninas, bom trabalho para vocês, obrigado pela presença. E se tiver mais novidades, a gente está aqui à disposição para poder passar para a população.
2: Ô, Neto, nós vamos disponibilizar para você um cartão de visita e a gente vai deixar aqui para você, até mesmo para você divulgar nas redes aí da rádio. Tá bom? Obrigadão, gente.
0: Tranquilo, 10 horas e 49 na Pérola. 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
1: Tem mulher solteira aqui hoje? A mulher cantar mais alto essa música, vou dar um beijo na boca de verdade, pode ser? 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
1: 1h14, hora certa aqui na sua Rádio Pérola. Uma ótima tarde para você. Hoje é dia 5. 5 de agosto, quarta-feira. Tá no ar o seu programa Tarde de Sucesso. Aqui comigo, Eliane. E hoje a nossa tarde tá mais do que especial. Com um abraço bem forte e acolhedor, né, em cada coração que nos escuta agora. Chegou o nosso momento aí mais aguardado de todas as mulheres, né, que amam o quadro Entre Marias. É hoje, quarta-feira. Um espaço pensado exclusivamente para nós. Mulheres que movem o mundo, trazendo histórias de mulheres inspiradoras, reflexão e aquela dose de motivação que faz a diferença no nosso dia, né, amiga? E no programa de hoje vamos abrir o coração para falar sobre um tema lindo e profundo, né, transformador. Já recebemos mais cedo no programa E Bom Dia Cidade a Larissa Holbeck, que é a coordenadora do Serviço Família Acolhedora. Também recebemos a Magna Canguçu, é assistente social, falando aí, né, batendo um papo legal com o Neto Fernandes sobre família acolhedora. Então vamos refletir mais um pouquinho aqui. Vamos refletir juntas sobre o poder do acolhimento, do amor que transforma vidas, né, e da importância de construir lares onde a esperança e o carinho encontram morada. Já adianto que você que tem interesse em ajudar, tá? Tá com telefone novo, só você entrar em contato no 0339-8465-9114. Família Acolhedora, partilhe amor e espalhe sonhos. Para mais dúvidas, você pode procurar também aí a Secretaria Municipal de Assistência Social e conversar aí com a Larissa e a Magna. Aumenta o som, pega aí o seu cafezinho. Pegou já o avental aí, amiga? A gente vai lavando a vasilha e conversando aqui, né? Tá no ar, tarde de sucesso. Vou pro nosso apoio cultural e daqui a pouquinho eu volto bem rapidinho. Não sai daí.
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1: 1h53, hora certa aqui na sua Rádio Pérola. 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
2: 2:08. 27 graus agora em Carlos Chagas. Seu programa Que Tarde de Sucesso. Daqui a pouquinho entra aí no nosso quadro, né? Entre Marias. Vou trazer uma história aqui da Cláudia, tá? Uma família acolhedora. Como hoje nós tivemos aí, né, uma maravilhosa entrevista mais cedo aqui no programa Bom Dia Cidade, né? Com a Larissa. E com o Neco Fernandes. E também a... Eu esqueci o nome dela aqui agora. Eita, que foi? Deu branco, gente. E a Magna, Magna Canguçu, né? A Larissa Rollerbeck e Magna Canguçu, assistente social e a coordenadora do Serviço Família Acolhedora. Estiveram conosco aqui hoje, né? Com uma entrevista aí no programa Bom Dia Cidade com Neco Fernandes. Família Acolhedora, acolher é um ato de amor. O acolhimento familiar oferece proteção, cuidado e afeto para crianças e adolescentes, né? Abrir portas da sua casa pode transformar vidas. Então seja também uma família acolhedora. Cada criança e adolescente merece um lar cheio de amor, respeito e esperança. Para você tirar suas dúvidas, você pode entrar em contato com 339-84-659114. Ou você pode ir lá na assistência, né, na Martins Prates 84, e conversar pessoalmente para você entender. E quem sabe você já sai de lá, né, entendendo tudo e já com o coração aberto também para ser uma família acolhedora. 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Duas e onze, eu vou pro nosso apoio cultural. Daqui a pouquinho eu volto rapidinho. E já volto aí com o nosso quadro Entre Marias, tá bom? Vamos falar aí sobre a família acolhedora e conhecer uma família também que viveu essa experiência.
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12h23, gente, que música é essa de Ana Castela, hein? Especial aí pra minha amiga, minha xará Lia, lá na estação. Um beijo, Lia! Deixa eu mandar um beijo aqui também pra Maria Eduarda, tá sempre lá ligadinha comigo. A Rafaela também tá lá ligada com a gente, curtindo aí, só esperando o nosso momento do Entre Marias. Valeu! Que bom saber que vocês estão curtindo aí, acompanhando. Deixa eu mandar um abraço aqui também pra Jéssica, lá na Paraíso das Utilidades. Olha, gente, acaba de chegar novidades lá na loja Paraíso das Utilidades, tá? 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Já vai aquele abraço aí também pra turma da farmácia Preço Baixo. Vamos lá, vamos entrar no nosso quadro Entre Marias. Hoje eu vou trazer aqui a história da Cláudia, né, e sua família. Hoje, como mais cedo, tivemos aí uma entrevista, né, com a Magna, com a Larissa, os responsáveis, né, pela família acolhedora aqui em Carlos Chagas. Vou trazer aqui uma história real também de uma família que participaram, tá bom? A experiência. E quem sabe você aí também, depois, né, da gente conversar aqui, ó, trazer essa história aqui, você também abre o coração aí, pense, Deus toca no seu coração pra ser também uma família acolhedora, né?

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Like to me, Pretty Woman. Gente, essa música é top, né? No one could look as good as you. Mas sem delongas, né? Vamos lá, deixa eu trazer pra vocês essa história aqui, gente. Olha só, em 2019, tá? Aconteceu essa história aqui que eu vou trazer pra vocês. Mas tem outras, né? Mas essa daqui me chamou a atenção também. Tá aqui num blog aqui bem, assim, sabe? Que fez, né? Que ficou em uma história de inspiração pra outras mulheres. E aí eu vou contar a história pra vocês da Rayane, que tem 11 anos, e a sua mãe, Cláudia Pessoa, de 49 anos. Elas aguardavam aí, né, ansiosas, pra acolher em sua casa duas crianças. Um menino, de 1 ano e 8 meses, e também uma recém-nascida de 3 meses. Duas crianças, né? A família foi logo ali colocando a bebê pra dormir, né? E o menino ficou brincando de bola no terraço ali da casa. E aí, a Cláudia, né, coloca assim: minha filha sempre perguntava: mãe, que dia que vai chegar a criança? E quando eu disse é hoje, os olhos dela brilharam. Foi aquela festa, uma felicidade. Relembra aqui a Cláudia. A Cláudia, gente, ela integra, né, o programa Família Acolhedora. Essa história aqui é de João Pessoa, tá? O serviço proporciona que crianças e adolescentes em situação de risco e vulnerabilidade possam conviver com famílias que estão dispostas a dar-lhes, né, acolhimento por determinado período. Esse tipo, né, de ação alternativa ao acolhimento institucional, que a gente escuta, né, abrigos, casa de lares, garante a convivência familiar e comunitária, possibilitando minimizar os impactos do afastamento da família de origem e dando a oportunidade à criança de ter uma referência familiar. A dona de casa conheceu o serviço por uma amiga, né, a Cláudia, ela conheceu por uma amiga dela. Ela foi lá na assistência social, fez o cadastro, participou da capacitação e após os 3 meses ela já estava aí apta para acolher. É uma forma de ajudar essas crianças, né, e fazer parte da história delas. Então, ela entusiasmada, né, ela diz ser gratificante contribuir com o desenvolvimento da criança por meio de ensinamentos e orientações. E um cuidado bem diferente das experiências vividas por muitas meninas e meninos em situação de abandono, violência, ruptura familiar, ou que permanecem anos em abrigos até conhecerem a experiência do acolhimento. Então, acolher vai muito além de dar ou prover alimento, explica a Cláudia, né? Acolher uma criança é deixá-la fazer parte da nossa família. O serviço de acolhimento em família acolhedora, gente, atualmente atende 17 crianças e adolescentes em lares temporários. Esse aqui, né, o SAF de João Pessoa. Pela casa de Cláudia já passaram 3 duplas de irmãos, 2 bebês recém-nascidos e uma menina de 4 anos. Então não foi só uma vez que ela se propôs, né, colocou sua casa aberta para ser uma família acolhedora. Hoje ela acolhe 2 irmãs, uma com 11 e outra com 1 aninho de idade. Esse ambiente familiar e comunitário proporcionado pelo serviço, né, contribui para o desenvolvimento da criança e do adolescente. O maior benefício é que, ao invés de ir, né, para abrigos, onde recebem uma abordagem mais coletiva, a família acolhedora, ela tem um olhar responsável, né, aquele cuidado ali mais único, né, cuidadoso, até o final do trâmite judicial que acontece, que envolve a tutela. E o objetivo do acolhimento é a reintegração familiar, o retorno do acolhido, né, à família de origem, à família própria delas, ou extensa, e caso não haja essa possibilidade, a criança ou o adolescente acolhido poderá ser inserido no Sistema Nacional de Adoção. Segundo o Estatuto da Criança e do Adolescente, né, o prazo máximo de acolhimento temporário deve ser de 18 meses, mas especialistas
afirmam que nem sempre é possível definir a situação da criança nesse período. A condição da criança ou adolescente é reavaliada a cada 3 meses por uma equipe, né, multidisciplinar, para que possa ser determinada a reintegração à família de origem ou a colocação para uma família substituta. Para a advogada, educadora e psicóloga Ângela Farias, de Maceió, o acolhimento familiar é um serviço importante para o desenvolvimento psicossocial na infância. É tudo aquilo que já foi falado, né, mais cedo aqui, sobre, né, com a Magna, com a Larissa. E aqui tem um outro exemplo que é, né, da advogada Ângela. Ela diz: a convivência familiar e comunitária é um direito da criança. Ângela, ela é mãe adotiva, conhece de perto também a realidade dos abrigos. O filho Davi, né, o filho dela, chegou à sua casa com 6 aninhos, vindo da casa de uma família temporária que o acolheu. Então, ele foi adotado depois que passou esse tempo pela família, né, pela família acolhedora, que por algum motivo não pôde retornar à sua família de origem, mas ele pôde ser adotado pela Ângela, por uma nova família. Gente, as famílias que querem ser voluntárias passam por um processo de avaliação. Não é só assim, eu quero ser uma família acolhedora, chegar lá, colocar o nome e já ser uma família acolhedora. Não, porque deve ser preparada também, né? A gente abre as portas para um novo ser, para uma nova criança, um novo adolescente, muitas vezes que a gente não conhece, né? E você também tem que passar por uma capacitação, né, para saber como lidar com a mente dessa criança, o que aconteceu com essa criança, né? Tem todo um trabalho feito por trás. O processo de habilitação das famílias que desejam acolher consiste em entrevista, análise documental também, uma visita domiciliar, consulta inicial com o psicólogo, capacitação, né, para que possam realmente ver se é uma família apta, né, a ser uma família acolhedora também. E caso a família acolhedora desista do acolhimento, a equipe técnica realiza a migração do acolhido para outra família, mantendo a modalidade de acolhimento e garantindo o direito dessa criança ou do adolescente a conviver familiar e comunitária. E o retorno ao acolhimento institucional é uma possibilidade quando ali a criança, né, ou o adolescente não se adapta, né, à modalidade do acolhimento familiar. E aqui em Carlos Chagas, vou repetir para vocês, você pode entrar em contato no 339-8465-9114 ou já ir diretamente lá na assistência social para você entender melhor sobre, tá bom? Então, promover acolhimento familiar de crianças, adolescentes afastadas temporariamente da sua família de origem, acolher e dispensar cuidados individualizados em ambiente familiar, preservar vínculos com a família de origem, salvo determinação judicial em contrário, possibilitar a convivência comunitária e acesso à rede de políticas públicas, apoiar o retorno da criança e do adolescente à família de origem. Esses são os objetivos do serviço Família Acolhedora. Então, se você tiver interesse, entre em contato com a assistência social, ore a Deus, né, se colocou no seu coração, para que você possa entender. Você vai ter um apoio aí da assistência social. Como eu disse, tem um processo, né, que você vai passar antes, uma capacitação para que isso possa vir, né, a acontecer e você possa ser aí uma família acolhedora. 12h34, agora deixa eu subir meu áudio aqui de novo. E aí, deixa eu voltar aqui. Então, gente, quando a gente fala, né, quando nós falamos de família acolhedora, muitas pessoas pensam nos desafios, né, mas se esquecem também da imensidão de transformação que isso gera. Então, mulheres aqui como a Cláudia, né, que eu trouxe aqui a história, né, que ela também, ela, a filha dela, ficaram, né, passaram por esse processo. Já foram 3 vezes, né, que elas puderam ser aí famílias acolhedoras de crianças. Então, mulheres aqui como a Cláudia, a Ângela também, nos lembra que a verdadeira maternidade e o verdadeiro cuidado não passam apenas pelo sangue, né, mas pela escolha diária de amar,
amar de verdade. Abrir a porta da nossa casa para uma criança que precisa de teto, que precisa de carinho, de atenção, de paz, né? É um ato de pura coragem feminina, né? Que a maioria das vezes somos nós as mulheres que levantamos ali, né? A gente conversa com o nosso marido e a gente dá, né, essa ideia, não, vamos ajudar. Às vezes é uma mulher que infelizmente não pôde, né, trazer um filho na vida mais de si próprio, mas vai ser mãe de coração, de amor, né, que existem muitas e muitas aí que desejam realizar e realizam-se assim, ajudando outras crianças, outros adolescentes. Muitas vezes a nossa casa, na nossa rotina, corrida, né, nós também somos chamados a ser um porto seguro, seja acolhendo o coração aflito de um filho, compreendendo o momento de um colega, ou estendendo a mão para quem precisa de um recomeço. Então, o lar não é apenas o lugar onde nós moramos, é, acima de tudo, o lugar onde amor decide fazer morada. E, então, e você? Qual é o tamanho do acolhimento que cabe no seu dia de hoje? Qual o tamanho desse amor da sua casa? Duas e 37, deixa eu ver se dá tempo de tocar mais uma.

Olha, gente, essa aqui tem 6 dias. A danada é Caibozona. Cowboyzona. Jennifer Stephanie e João Nelore. Já ouviram? Se não, vai ouvir agora.

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5: 12h52. Chegando ali, Juste, me libertando. E eu vou ficando por aqui. Eu já agradecendo a sua participação, um beijo no seu coração e até amanhã, quinta-feira. Amanhã, quinta, é dia de café com Deus, nosso devocional de toda quinta, tá? Te aguardo amanhã. Beijo, tchau, tchau.

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4: Valeu, Mercearia Manaim, abração pra vocês, boa tarde, obrigado pela sintonia, Anderson, Mariane, Ariane, Isaías, Manaim, pertinho do hospital, boa tarde, obrigado pela sintonia.
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4: Na nossa Pérola, 3 horas 32 minutos. Excelente tarde para você, meu amigo. Excelente tarde para você, minha amiga. Hoje, já quarta-feira, o pulmão da semana. Até aqui, nos ajudou o Senhor, nos guardou e nos protegeu. Esse Deus que é digno de honra, de glória, de louvor e de todo poder. A majestade, o Senhor Jesus Cristo, o Senhor que dirige minha vida e controla minha alma. A honra, a glória, o louvor, poder a ti, Jesus. A partir de agora, festa 104 até 17 horas. Nosso WhatsApp 33-999-27-0067 e o nosso aplicativo é Rádio Pérola FM. Às 17 horas em diante teremos o Paraíso do Brega, o melhor da música brega, André Luiz e o GG Alves. Alusão para o especial, meu amigo Hermógenes, está ligado com a gente, valeu Hermógenes, aqui na Rua São Paulo, abração Hermógenes, obrigado pela sintonia. 3 horas 32 minutos, hora certa, Sicoob, ótima tarde para você. Daqui a pouco eu volto em definitivo já com muita música e, é claro, sua participação pelo 33-999-27-0067.
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0: Marcos e Beluti, sem me controlar. Aí você fala, tá passando sertanejo agora, porque hoje não tem sertanejo. Hoje tem a música brega, 17 horas, por isso tô tocando sertanejo já nesse primeiro momento, né?
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0: Hoje, a partir de 17 horas, junto com ele.
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0: Nós iremos tocar um brega, dois brega, três bregas, quatro bregas, só música brega, a partir das 17 horas, das 5 horas da tarde. Ótima tarde pra você, de casa, do trabalho, do carro, do centro, das fazendas, da Pérola Online, através do aplicativo Rádio Pérola FM. Vamos trazer música boa, alusão especial, meu amigo Valdeci, na Peixaria do Marão, dentro do Mercado Municipal, Peixe, Água Salgada, Água Doce, sempre tem frango caipira batido, ovos caipira, sempre tem lá beiju de qualidade, geleia, requeijão, queijo. 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alô também especial, o Vinícius, é minha amiga Vanessa e Sarinha da Boreia, hoje não, boa tarde, especialmente para vocês, especialmente para Simone, que eu sei que é muito fã, Milionário José Rico, a carta.

0: caras cantam demais, hein, moço? Que música boa! A Carta Milionária de José Rico. A Yasmin, filha da Mariana, tá lá no Universo Eletrônicos. Valeu, Yasmin! Sarinha deve estar por lá hoje ainda não, né? Vamos ao meu amigo Adelso. Adelso tá ligado com a gente. Valeu, Adelso, meu querido. Pessoa maravilhosa. Valeu, Adelso, meu querido, tá ligado com a gente. É isso. Alô, Adelso. Um abraço pra você, Adelso. Ótima tarde pra você, Adelso. Tá ligadinho com a gente. Valeu, Adelso, meu querido. Abração. Obrigado pela sintonia. Ouvindo a Pérola Online.
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0: Marechal Deodoro, não, Marechal Deodoro não, era, né? 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Gente, o aparelho mais uma vez está desligado, só estou com o Zap Web aqui, significa que hoje, mais uma vez, não será possível trazer a ligação da repórter Lídia Vaz, é isso? Então não vai ter como a gente trazer a informação da repórter Lídia Vaz hoje.
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0: Seu amigo André Luiz, até logo mais às 17 horas, melhor da música pra você. A partir das 17 horas teremos esse programa aqui, ó.
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0: Às 17 horas, 8 minutinhos pras 4, às 16 horas, hora 7, 5, alusão especial da Benedita Ladares, o Mega Baza Pop, o Derval Barato, alô Bio. Uma alusão também, Bela Tec Móveis, alô Lourdinha, Claudinha, ainda Varni, João, boa tarde a vocês. Grilos, Valo Grilo, alusão Loja da Freuza, Bazar da Freuza, boa tarde. Elezão, meu amigo Ailton Figueiredo, alô Ailton. Neguinho da Oficina do Neguinho, alusão Vila Gabriel Paz, Dona Rosa Esporão, alusão Central Dias, Luciano Churró, Oficina São Geraldo Baixinho, alusão Garagem da Prefeitura, abração, boa tarde. 7 para as 4 para 16 horas, hora certa se cobre. Gente, a classificação heróica do Galo ontem contra o Juventude. Primeiro jogo, o Galo havia empatado em Belo Horizonte por 0-0. Ontem, no finalzinho, ali nos acréscimos, apagado as luzes, o Galo faz o gol e vence o jogo por 1-0 e passa direto para as quartas de final da Copa do Brasil, hein? Que maravilha!
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0: De volta na nossa Pérola FM 104,9. Gente, ó, as redes sociais, os últimos dias aí, a gente teve a informação que o Edson Gomes, o rei do reggae nacional, foi internado depois de um show ali na região de Feira de Santana. Ele estava na UTI, né, ele passou mal e foi internado, o Edson Gomes. Primeiro ele começou com problemas na garganta, perdendo a voz, né, isso, e acabou tomando alguns medicamentos, só que devido à agenda, ele não guardou repouso, né? Um show aqui, outro acolá. E vale lembrar também que o Edson Gomes está com 71 anos de idade, hein? 71 anos de idade, mais de 50 anos de carreira. Mas hoje a notícia é que Edson já saiu da UTI, né? Ele não está mais na UTI, ele teve alta desse quarto, ele vai, nesse caso, para um quarto, uma enfermaria, né? Vai poder mexer com o celular, ter talvez acesso ali a familiares, a algumas pessoas, que é restrito também, né? Mas ele está na cidade de Feira de Santana, só mudou de UTI para um quarto, né? O Edson Gomes, rei do reggae nacional. E muitos não sabem, a família do Edson Gomes, eu sou amigo da família, posso dizer assim, porque já estive na cidade, já estive no escritório de Salvador, por lá eu dormi, e conversava volta e meia com os dois irmãos dele que faleceram. Primeiro faleceu o Ed Brau, devido a diabetes, ficou deficiente visual. Ligava para ele, conversava com ele no telefone, também já encontrei com ele algumas vezes pessoalmente. Tintim era um grande irmão, tive com o Tintim algumas vezes e também sempre conversava com ele pelo zap. Também conversa às vezes com o Edson Gomes. Ambos morreram, o Ed Brau e também o Tintim, problemas de diabetes na família do Edson. Por que Edson Gomes canta sentado? Muitos não sabem. Ah, ele está cansado, ele vive doente, é porque ele tem problema de circulação. Ele mesmo já relatou para mim, e aí a circulação não corresponde, os pés incham, ele tem que cantar sentado. Tá certo também a idade dele, 71 anos, né? 71 anos que Edson Gomes fez agora em julho. 2 minutinhos para as 4, para 16 horas, hora certa, qual? Vamos trazer o rei do reggae nacional, Edson Gomes, o país é ocupado. Vai para o Lido Mecânico Gabriel, Lourinho, vai para o Diné da Câmara, vai para o Liquinha Show, Papai Liquinha Mototáxi, também vai para o Marco Sul, na Rua BH, para Marcelo Dariz, Zé Adilson, alusão também o Sérgio Maurílio, alô Sérgio Maurílio, alô Lourdinha, Edson Gomes, o país é ocupado.

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0: aí o som do Conrado Alexandre, Caminhonete Inteira. Também ouvimos Zeneto Cristiano, Te Amo. 4h17, hora 7 se cobre. Daqui a pouquinho, às 17 horas, teremos esse programa aqui, ó.
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0: 4h17, hora certa, Cicobi, junto com o André Luiz, junto com ele, ó.
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0: Pablo, agora, depois Osni Alves, A Casa Caiu.

0: Tá aí, sucesso, Osni Alves, na nossa programação. A casa caiu, 4h24, hora certa, Sicoob. Ótima tarde pra você, meu amigo, ótima tarde pra você, minha amiga. 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Alô, especial pro Peba, pai da Amanda. Alô, Santo Coco, boa tarde. Júlio Motos, Nação do Miso. Alô, Julinho, alô, Davi e ainda Aline, boa tarde. Alô, especial Edgar, policial reformado, Dona Conceição, Cid Eli. Um alusão, Igor Motos. Alô, Igor, a Marcenaria Eclesiástica, Antônio Carlos do Tongão. Alô, Tongão, um abração, boa tarde, obrigado pela sintonia, obrigado pela companhia. Ótima tarde, às 17 horas em diante teremos
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0: André Luiz e ele.
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0: 4h25, hora certa, Sicoob. 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Valeu, Marciano. Aí pertinho tem um Jordas, alô, Tereza, alô, ruas MN, Nega, seu Wills, ou ainda a Sueli, Dona Maria das Graças, alusão, Rua Mano Peralta, seu Negro, Dona Maria, alô, Dio, Gislaine, Marinal, Zé Aparecido, alusão ainda, David, Claudiquinha, alusão na rua, Dona Chiquinha, Lucimara, Patrícia Maria, Igor, Tainá e Braia. Agora tem Pit, admirável chip novo pra minha amiga Dalva, tá ligada com a gente, valeu, Dalva. 4h26, hora certa, Sicoob.

Valeu, minha amiga Dalva. Pitch admirável, chip novo. Precisamos dar uma alusão especial, ouvindo a gente, era sentida com o Brás, o Sargento Elton, o Sargento Elton, Sargenta Marília e a filha Sophie, conhecida como Fifi, né? Abração, Fifi, alô, Elton e também Marília, abração pra vocês, boa tarde. Gente, a Dalva gosta de música boa, ela falou comigo, oh, eu gosto de Pitch, também Kid Abelha, eu vou tocar, porque é música boa. Kid Abelha Alice, aproveitando a carona, mandando pro depósito pro Curitiba, tava sumido. João Dias, alô também do Hilda, seu Humberto, às vezes por lá, Dalmir, comandante, Valdir, Periscópio, Léo, Mãozinha, Rívia, Pachete, Aguinho, Jefinho, Calisto, Eusébio, as meninas, tem Camila 01, Camila 02, né, João? Ainda Jeane e Catiene, valeu, Depósito Mucuri. Olha o som aí, ó. Dalva gosta muito de música boa, viu, João? Kid Abelha Alice.

Vamos aos meus amigos da Shopcar, né? Alô, Catatá, o Catatá tá por lá. Alô também, tia, ainda a galera da Shopcar aí, todos vocês, abração, boa tarde. Alusão da Shopcar, uma alusão especial lá para o tio No, Toninho, River, Pepe, Maiquinho, Yuri, Fabrício, Rafael, Luziene, Nayara, Ananda. Valeu, Shopcar, ótima tarde a vocês. Valeu, Catatá.

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0: Divina e São Menino do Piseiro, eu, meu cavalo e ela. Lindo. Tá chegando a festa, hein? Próximo sábado, na quadra do Clube Carlos Chagas, vai ter ele, Divina e São Menino do Piseiro. Alô, forró nota mil, forró da terceira idade, é isso, forró bem viver. Valeu, Beleu, lá na Rua 4, Estação da Luz, alusão Rua 4 por aí, Beleu, alusão Juscelé, Lara, Cristiano, Seu Joá, na Rua 4 também, Joana e Tono, Rua 4, Túlio e Getúlio. Uma alusão especial na Rua 3, a Maria, mãe da Tita. Valeu, Maria, Rua 3, a Gugu, Cida, alô, Fabinho, Rua 3 também, Maria Alice, alusão Laninha e Alessandro, Kelezinho e família. Valeu, Estação da Luz. Vamos lá, Vinição, sábado na quadra do clube, hein? Imperdível, Vinição, o menino do piseiro. A gente quase não vê shows do Vinição aqui. Oportunidade de você prestigiar na quadra do clube, sábado, 16, faltando para 5, às 17 horas, hora certa, Sicoob. Ótima tarde para você.
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0: 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Alusão Raíssa, alô, Claudinha, boa tarde, vamos trazer música boa. Engenheiros da Bahia, João, tá lá ligado com a gente, Depósito Mucuri, toda a turma do Depósito Mucuri, boa tarde. Engenheiros da Bahia, refrão de bolero, ainda tem MC Romeu Rainha. Daqui a pouquinho eu vou fechar a festa 104 de hoje, daqui a pouquinho eu trazer esse programa aqui, ó.
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0: Junto com ele.
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0: É, daqui a pouquinho, uma alusão especial na Cobraça, o Messias Silvano e Jonathan, a alusão na Cobraça também, hein? A Fazendinha, Futebol de Parada, Dadá, Dona Anísio, Dona Marlene Boneca, já Edson, Johnny e Jorge. Essa quero aproveitar e mandar meu amigo Pitbull, Pitbull Motopeças no bairro Laria, alô, Pit.

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0: Tava com retorno baixo, aí fica difícil, né? Rapaz, lá no Universo Eletrônico, o volume tá lá no talo, viu? Gostei de ver. É isso aí, meninas. Alusão lá pra nossa amiga Simone, Mariana. Vanessa tá por aí, não? Yasmin, alusão Vinícius e Sarinha já chegou. Abração pra todos vocês, ótima tarde, Universo Eletrônicos. Gente, eu já vou fechar a festa 104 de hoje, voltando ao apoio cultural. Prometo pra vocês um grande programa. Um grande programa mesmo, o Paraíso do Brega, junto com o GG Alves, hein? Vamos trazer a última da nossa festa 104 de hoje. Banda Carlos Chaguense. Os caras são bons, os caras são fera, os caras são ótimos, viu? Nuvem Diverso, não é isso? Vamos lá. Nuvem Diverso, outono na nossa programação. Essa música é maravilhosa. Vai pra Dineia da Câmara, vai pro Marcosul, Marcelo Zé Adilson, Zé Adilson, alô Sérgio Maurílio, também vai lá pra MGC 418. A minha amiga Sandra disse que parece muito com a voz do grande. Você falou, né, Sandra? Deixa eu mandar aqui agora. Milton Nascimento. Valeu, Sandra, Dudu, Judite, Luciano, Samara, 418. O Rancho, o Talismã, Luneiva, alusão, Toquinho, Luísa. Alô, Toquinho, Luísa. Alusão também especial, Juscelio Silmar. Essa é a última, viu? Voltando do apoio cultural, volto trazendo já o melhor da música brega, Paraíso Brega, junto com o GG Alves. 7 minutinhos para 5, para 17 horas. Hora certa se come. Nuvem Diverso, outono, direto da Câmara, Pira, Marco Sul também. A Sandra também. Isso é música boa. E a banda Carlos Chaguense.
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2: Vamos lá, gente, 5 horas e 9 minutos, estou voltando por aqui, a gente estava com a Festa 104, agora, a partir de agora, a nossa programação do nosso Brega, todas as quartas e sábados, Paraíso Brega, o Léo Luiz e ele já está por aqui, a lenda do rádio, Carlos Chaguense, ele que tem história no rádio, tem tradição, está com a gente, faz parte aqui da Pelo FM, GG Alves, ô GG, boa tarde.
3: Meu parceiro André Luiz, boa tarde pra você, boa tarde pra você em casa, pra você na fazenda, no sítio, nos botecos, nos barzinhos, no centro da cidade, onde quer que você esteja, estamos juntos e misturados aqui pela rádio Pelo FM 104,9, conectado com você, sintonizado com o mundo. A partir de agora começa no seu rádio mais um programa líder de audiência, todas as quartas e sábado, a partir das 5 da tarde, você tem um encontro marcado com eles, GG, o Marquinho do Brega, André Luiz, o
2: GG. Boa tarde pra você, André. Boa tarde, Geraldo, tudo bem com você? Tudo bem com você? Como foi a semana?
3: Só
2: bem, meu pai. Você curtiu muito?
3: Muito, muito, muito.
2: Trabalhando muito?
3: Graças a Deus.
2: Não sei como é que você tá, né? Ei, visitei hoje, gente, tá preso.
3: Obrigado.
2: Visita. Mas desculpa que eu atrapalhei seu sono.
3: Não, mas foi bom, foi bom.
2: É, então assim,
3: não passava do horário, entendeu?
2: Ele falou assim, eu conheço a voz.
3: Eu conheci lá de dentro.
2: Nossa.
3: Até a buzina do transporte eu conheci, foi, ó.
2: Nossa.
3: Eu falei, é meu parceiro André Luiz, vou atender ele.
2: Foi da onde ele, meu cafezinho mais ele?
3: Claro, as portas estão sempre abertas, seja bem-vindo, entendeu?
2: Forma, nós somos um parceiros aqui.
3: Claro.
2: Sem honestidade, honestidade.
3: É um prazer recebê-la.
2: Obrigado, recebê-la?
3: É. Recebê-lo em casa.
2: Ah, recebê-lo a pessoa.
3: É, claro. É.
2: Vamos agradecer aí o Figueiredo, cara.
3: Com certeza, rapaz. O nosso parceiro Ailton Figueiredo, o nosso amigo Neguinho Mecânico. Gente boa, tá ligado com a gente. Valeu, Ailton Figueiredo. Que Deus abençoe.
2: Passou. Esse cara é parceiro nosso, esse cara é amigão nosso.
3: Parceria.
2: Esse é parceiro, ele é parceiro. Marcos Sul também é parceiro do café, né?
3: Com certeza.
2: Ele não sabe ter servido café pra nós. Valeu, Marcos Sul, na rua BH, Rio Figueiredo, Neguinho. Ótima tarde, você. Deus abençoe todos vocês. GG, começando por aqui o nosso programa. Quem quiser participar com a gente?
3: É fácil, é o 33999-270067.
2: E o nosso aplicativo?
3: Rádio Pérola FM.
2: Olha, Simone lá do Universo Eletrônicos, alô Vanessa também, alô Mariana, Vinícius, Simone morou na França.
3: E a Simone, rapaz, um abraço aí a todas as garotas aí, a todos os funcionários aí da Universo Eletrônicos. Muito obrigado pela sintonia, um abraço do GG Alves.
2: Ela vai dar aula de francês pra você.
3: É, rapaz.
2: Ela falou comigo, eu tava falando, na Volonté.
3: É, eu sei, você falou pra gente, é.
2: A Volonté.
3: A Volonté.
2: Aí. É, Messias.
3: É, devagar, gente. Bonjour. Tem que fazer o biquinho, né?
2: Como é que é?
3: Beijo.
2: Valeu, aí, Mariana, Universo Eletrônico, Vinícius. Ótima tarde pra você. A GG tá gostando muito. Aqui ele gosta do francês, viu?
3: Claro, devagarzinho.
2: Você gosta do francês ou você gosta do francês?
3: Eu, rapaz. Do francês. Eu adoro o francês.
2: Você podia estar cantando o francês pra GG.
3: É.
2: Da próxima vez.
3: Viu, Simone? Eu adoro o francês.
2: Ela conhece muitos lá, né? Ela teve lá na França, morou lá.
3: Eu acho lindo o francês.
2: Brasileiro não.
3: Ah, os brasileiros é diferente dos franceses, André.
2: Olha, gente. É GG ou GG?
3: Geralda. Tamo junto, meu parceiro.
2: Ó, quem quiser baixar esse aplicativo?
3: 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Se pesar, leva lá no Quisquicel seu celular em boas mãos. Ele e o Jorginho, praça boa, rapaz.
2: A pergunta de milhões que todos têm feito, vou refazer pra você. Por que Jorginho Praça Boa?
3: Ô, rapaz, posso falar pra você? Porque o menino lá, o sistema dele é bruto, rapaz. Se você ficar com ele um segundo, você dá vontade de ir embora. Sério mesmo. Porque é meio complicado. Porque quer passagem minha lá mesmo, tem que passar na porta, né? Sempre tem que parar pra trocar uma ideia com ele. Não tem como, é. Tem que ver ele, tem que ver. Tem que ver ele e o que esqueceu, mas gente boa.
2: Gente boa.
3: Com certeza.
2: Valeu, que esquiva, valeu, Jorginho. Sim, igreja.
3: Hora certa, Sicoob.
2: Vamos começar nosso programa trazendo sempre as duas para dar oportunidade de quem quiser participar, hein?
3: É só participar e pedir a sua música que a gente toca aqui no Paraíso do Brega.
2: Dalva tá ligada com a gente.
3: Grande Dalva, valeu Dalva.
2: Pra ela, já tá nos ouvindo.
3: Gente boa, teve aqui fazendo uma visita, né?
2: Dia, né?
3: É importante, né?
2: Claro, a gente recebe todo mundo bem.
3: Com certeza, as portas da rádio estão sempre abertas.
2: Pra ninguém.
3: É, sempre aberta aí pra você, ouvinte, querer vir aqui fazer uma visita, tirar uma foto aqui nos estúdios, né? É, ó, com os doidinhos do Paraíso do Brega. Essas belezas.
2: Essas maravilhas.
3: Marcos, aqui na rádio só tem eles.
2: Só tem artista.
3: Com certeza. Começando pela Roberta Holidays.
2: Eu vi esses dias.
3: Ah, sumiu, me abandonou,
2: eu
3: rapaz.
2: Eu soube que você recebeu uma foto dela.
3: Moço, o que, que é aquilo, rapaz?
2: De quem é Neto?
3: Moço, ali é relíquia, viu?
2: É?
3: É relíquia.
2: Você gostou?
3: Quanto mais você clica. Clicou de novo.
2: De novo, mas olha só. Só voltei pra você ver de novo.
3: É isso mesmo.
2: Ah, Roberta Holiday tá sumida. Você já tirou foto aqui, gente, com o grande Velho Pena.
3: Com certeza, é ele mesmo, rapaz. Sumiu do mapa também.
2: Não vi mais.
3: O Velho do
2: só,
3: Pena, né, rapaz?
2: Só parece que não tem festa.
3: É verdade.
2: Acabou a FEAC. Acabou com o Jair Rezão.
3: Certo.
2: Mas não fique triste, setembro tem o quê?
3: Setembro.
2: Lá no Pena. Você não tá sabendo? Pena Folia!
3: Ah, é, o Pena Folia, rapaz, é agora em setembro, né?
2: É na cidade, é no dono da cidade.
3: Com certeza, é tradicional.
2: Tradicional, lá que mora o velho.
3: É, né? O Pena Folia, é verdade.
2: Ele vai ficar em casa.
3: É, ali é mesmo, já ele tá no barraco dele.
2: Totalmente na rua.
3: Ele só apareceu aqui aquele dia, né? Sabe por quê, né?
2: Por quê?
3: Porque ele tava com os documentos perdidos e veio aqui pra gente se anunciar. Mas já chegou daquele jeito, né?
2: Já chegou pra cá.
3: Você viu, né?
2: Eu achava que ele tava aqui visitar nós.
3: Pois é, rapaz. Mas já veio a trabalho aqui pra gente divulgar pra ele. Deve ter encontrado, porque não voltou aqui mais.
2: Mas, então não tá conseguindo encontrar a rua da rádio.
3: Um abraço pra você e a toda a galera em Presidente Pena nos ouvindo.
2: Recebi super bem lá, Presidente Pena, viu?
3: Com certeza.
2: Meus amigos lá, graças a Deus. Vamos ser as duas primeiras.
3: Vambora.
2: Vamos ser a prova. Amado Batista, secretária.
3: Sucesso.
2: Quer conhecer pra alguém?
3: Amado Batista, secretária, para toda a galera que curte o sucesso do Amado, para você que é fã do Amado Batista, GG Alves, o Maluquinho do Brega, só para começar o programa Paraíso do Brega, desejo, dedico a todos vocês.
2: Tem outra aqui, a sua cara, mas Santinha também gosta, qual que é?
3: Você tá doido, aquela que o sistema é bruto?
2: Telefone?
3: Você tá doido, de mulher casada, é problema, cheira, rapaz.
2: Chumbo.
3: Cheira chumbo, é 22, é 38, e aí o bambu enfoia.
2: Tô lembrando de você, Oswaldo Zé, então são essas só do bordão.
3: Só pra começar, boa tarde, cidade, Paraíso do Brega.
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0: de volta, 5 horas 24 minutos, hora certa, Cicobi.
1: Com certeza, meu parceiro André Luiz, o gente boa.
2: Começando com música boa aí, né? Telefone, mulher, Oswaldo Bezerra, Raul Batista, secretária.
1: Você tá doido? Aqui a gente só toca sucesso, meu parceiro.
2: 5h24.
1: Hora certa, Cicobi.
2: Milton Moreira falou pra lá no Rios Bar.
1: Milton Moreira, rapaz, é um cantor, compositor, produtor, rapaz. É o cara é completo, esse é o cara grande, Milton Moreira.
2: Eu no cinema do Boi Janeiro, criança eu ia.
1: Eu também lembro, rapaz.
2: Você tem ideia, eu fui até no Judas com o Milton organizado.
1: É cultura, né, velho? Milton Moreira. É
2: cultura, ali na rua Licó.
1: Com certeza.
2: É uma rua de terra.
1: Aham. Certo.
2: Meus irmãos iam lá quebrar o tal do. Quebrar o Judas.
1: Certo.
2: Quebrar o porte, né?
1: Aham.
2: Tava ali.
1: E Milton Moreira. Pegar as balas, né? Não, bala, dinheiro.
2: Verme.
1: É, rapaz.
2: Eu tinha muito verme, gostava de bala.
1: Certo.
2: Os irmãos, né? Valeu, Milton, tá lá no Grilos Barra, você vai escolher uma boa pra ele. Vou passar uma correia pro ele já já.
1: Um abraço pra você, Grilos Barra, Milton Moreira e a toda a galera aí no Grilos Bar. Obrigado pela sintonia.
2: 5h25.
1: Hora certa, Cicobi.
2: Lobão acabou as férias.
1: Grande Lobão do âmbito escolar, rapaz. O Marquinho, é.
2: Né?
1: É.
2: Cledinho da Kombi, Negão da Van.
1: Negão da Van, o Cledinho da Kombi.
2: Alô, Cledinho, Rua São Geraldo, lá na mãe do Cledinho. Rua São Geraldo, Lourdes, seu Pio. Alôzão também, lá na Rua M, Negra, seu Wilson, Sueli, na Maria das Graças. Todo mundo tem irmã, na Operada, seu Negra Maria, pai do Marquinho, curador de cabeção. E o curador me confirmou que seu Leite tem um raio em cada canto da casa.
1: É mesmo, rapaz?
2: Ele confirmou.
1: Show de bola pra gente.
2: Acho que quando ele sai do ambiente,
1: é. É onde é que ele vai ter um radinho?
2: Não tem como nos ouvir.
1: Não tem como, é.
2: Aí sim.
1: Sempre tá ligado na Pérola FM.
2: A gente fica feliz, né, gente?
1: E o nosso amigo dele, Tiquinha, Cláudio, na rua Manuel Peralta.
2: Quase visita seu livro.
1: É, próximo ali mesmo, né?
2: Um pouquinho mais acima.
1: Beleza.
2: Eu tenho um recado pra você.
1: Pode falar.
2: A novidade dele tá amando.
1: É mesmo, rapaz?
2: Tá amando.
1: Conseguiu encontrar aí a pretendida?
2: Encontrar o seu. A sua, não sei, o seu interesse, não sei, o seu.
1: Certo, certo, certo.
2: Se ele encontrar dentro, você vai encontrar também, mano.
1: Tomara, né, meu parceiro?
2: É.
1: Vamos ver agora, né? Tô nem na procura, né?
2: Então a mulher não tá podendo te ver, viu?
1: Aham, certo, que ela corre. Ah, tá.
2: É,
1: beleza. Bom demais. O nosso programa aqui é cultura, é sucesso, é resenha. Com certeza. E aqui o barco toca desse jeito, né, meu parceiro?
2: É isso aí. Quem quiser participar com a gente.
1: É o 33999-2700-67.
2: Divani, será que tá ligado com a gente?
1: É o Divani Torres. Quem é o cantor?
2: Divani.
1: Beleza.
2: Sumiu.
1: Tá sumido do mapa, rapaz.
2: Olá, Divani, meu querido. Família Torres. E aí, vamos trazer mais música boa?
1: Vamos embora trazer sucesso pra galera.
2: Lá pro pessoal do Bios Bar também, o nosso amigo Milton Leandro, produtor, cantor, compositor.
1: De tudo um pouco.
2: Vamos fazer de tudo.
1: É, rapaz.
2: Ele gostou do machonado apaixonado Carlos André Castelo de Sonhos.
1: Show de bola.
2: Aí na sequência a gente vai ouvir Fernando Mendes, A Menina da Calçada.
1: Sucesso, meu parceiro.
2: Salve, bordão.
1: Boa tarde, cidade, paraíso do Brega.
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4: Ele vai tocar 1, 2, 3, 4, até 5, até 6.
5: Com certeza, que pediu a gente toca, rapaz. Ah é, rapaz, cadê ele, rapaz? É o João Comprido, um abraço pra você, João Comprido. E tem o João Curto também, rapaz.
4: João Curto também, João Comprido. Eu fiquei sabendo que ela arranjou um raio pra dona Ana ouvir. Tem um raio lá dentro e um raio lá na casa de produção.
5: É, rapaz, show de bola, obrigado. Ah, legal. E tem a Fazenda 3 Barras.
4: Duas também.
5: Duas Barras.
4: Isso aí.
5: A galera tá ligado.
4: Amanhã começa o que, as 3 Barras?
5: Os preparativos do delicioso requeijão, rapaz, o melhor da região.
4: É o diabo, calma, o GG vai perder o neném.
5: Não, mas nós já provamos, já gostamos.
4: São Carlos, o Carlos Vettes, né, Ronaldo Deus, o Martim, a Dilce e o Célia. Amanhã começa o preparativo do requeijão. Aí ele traz pra cidade, pra banda daquele carro, daquele. José
5: Carlos de Jesus.
4: Achei que você ia falar de
5: Geraldo. Não, de Jesus, na banca lá no Mercado Municipal.
4: Você acredita que chegou sexta, evaporou?
5: Rapidinho, vai embora, rapaz. É.
4: Você acabou comigo, calma, nesse caso, calma. Falou comigo, olha.
5: Tem que ser por encomenda, viu, rapaz?
4: Acabou.
5: É, porque é bom demais.
4: É bom, né? Valeu, gente, abração, pessoal das 3 Barras. Um alusão lá na fazendinha, futebol de pelada.
5: Dadá.
4: Dona Nice.
5: Boneca.
4: Dona Marlene.
5: Johnny.
4: Jaelson.
5: E Jorge.
4: Pronto.
5: A galera tá ligada com a gente. E mandando um alô aqui a toda a galera nos ouvindo lá no bairro São Geraldo, rapaz. A Glória, o Cristiano e a toda a galera no bairro São Geraldo e a todos os detentos aí no presídio, no pavilhão. Obrigado pela sintonia. Você no Amigão da Construção, Construcenter, na Brolagem, na Ciclopeça Mendes, nas Duas Rodas. Você amigo comerciante, você amigo lojista. Obrigado pela sintonia, ouvindo o programa, líder de audiência, Paraíso do Brega.
4: Você falou em São Geraldo, mas na verdade as pessoas confundem. A rua São Geraldo.
5: Certo.
4: Sabe o nome daquele bairro lá? É uma homenagem para onde já se foi. É o bairro Cristiano.
5: Cristiano Leal do Norte. É o nosso saudoso quitão, né?
4: Pronto, esse bairro chama isso lá.
5: É, rapaz,
4: São Geraldo.
5: São Geraldo.
4: Aí mora lá Loura, Seu Pio, Cleidinho, Dona Rani, vários amigos.
5: Todo mundo ligado.
4: Você já conhece aquele bairro lá, não?
5: Ainda não fui lá, não, rapaz. Mas está ficando bonito lá, rapaz.
4: A estrutura lá, o povo merece estrutura. Se Deus quiser, logo estrutura para eles. De iluminação, de acesso, de ruas boas. Para eles lá naquele bairro lá. Abração para vocês aí. 5h37.
5: Hora certa, Cicobi.
4: Vamos trazer a música boa.
5: Vamos trazer sucesso para a galera ligada no programa Paraíso do Brega. Nessa tarde gostosa, tarde maravilhosa de quarta-feira. Você com seu rádio com volume lá no talo.
4: Isso,
5: a loura da rádio.
4: A nova loura da rádio.
5: É neta.
4: Pode entrar.
5: É neta.
4: Pode chegar.
5: Um abraço pra você, Neto Fernandes.
4: Nós também fazemos homenagem, Marcos Sul.
5: Com certeza.
4: Trazendo o Carlos Alexandre. Já troquei você?
5: Por outra.
4: Boa.
5: Sucesso.
4: É Valdo Braga, a cruz
5: que te carrega. A cruz que carrega.
4: É isso aí, a cruz que carrega. É Valdo Braga da nossa programação. Então tem música no ar.
5: Tem sucesso. Boa tarde, cidade. Paraíso do Brega.
4: E tome.
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0: Vamos lá então, Bartô Galeno.
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2: Aqui a gente só toca sucesso, meu parceiro André. É linda demais, rapaz.
0: É, rapaz, essa música chama Meu Lamento, ó.
2: Grande Bartô Galeno.
0: Prefere. 3 minutinhos, gente, voltou pra 6.
2: Hora certa, Sicoob.
0: Vamos lá, quem quiser participar com a gente.
2: É o 33999-270067. Ligue, participe e pede a sua música aqui no programa Paraíso do Brega, que a gente toca.
0: É isso aí. Nosso aplicativo?
2: Rádio Pérola FM.
0: É isso aí. Até pertinho das 7 da noite, tem espaço de para a Voz do Brasil, né?
2: Com certeza, às 7 da noite, o espaço cedido à Voz do Brasil.
0: Fala ali, espaço de Voz do Brasil, cadê ele, hein?
2: É, rapaz, ele só participa, ele só liga o rádio quando a gente é no final, quando a gente está indo embora.
0: Ué, vocês falam mesmo.
2: Ele só chega atrasado, rapaz, eu, como sempre, né?
0: Vocês estão explicando pra você, então,
2: certo, aí, certo, fala.
0: Eu fui dar uma pedalada, aí, moço, ventania aí, você não viu o vento, não?
2: Grande humorista, André Luiz.
0: Eu não tô humorista nada, não.
2: Isso é o Santinho lá do Drinks Bar.
0: Esse aqui é quem mesmo, hein?
2: Esse aí, rapaz, esqueci o nome.
0: Tá trabalhando, moço.
2: É aquele.
0: A cozinha grossa.
2: Você tá doido, rapaz.
0: Esse é André. Zé Rosa.
2: Grande Zé Rosa, é mesmo.
0: Sumiu.
2: Sumiu do mapa, rapaz.
0: Eu soube ele, eu gosto muito dele, sumiu, né? Eu sei o Dezão você conhece.
2: Quem?
0: Dezão, voltei. Aqui é Dezão. Fica na rua, meu irmão.
2: Ah, um altão, né? Certo, certo, certo. Lá da estação, né?
0: Eu sou da estação, moço. Meu pai é Joaquim, moço. André, moço.
2: É.
0: André aí. André trabalha na rádio. Você manda um alô pra mim?
2: Você imita a galera toda. Não consigo, não.
0: Desse jeito, né?
2: É, desse jeito. Todos os três você imitou. Certinho.
0: Tô aprendendo.
2: Nota mil.
0: Obrigado.
2: Beleza.
0: De humor. De montar um stand-up comedy.
2: Com certeza.
0: Comédia, stand-up.
2: Certo.
0: Só um minutinho pra seis.
2: Vai ganhar muito dinheiro, viu, rapaz?
0: Obrigado, um minutinho pra seis.
2: Hora certa, Sicoob.
0: A nossa amiga Dalva tá ligada com a gente.
2: Grande Dalva, um abraço, Dalva.
0: Ela quer ouvir Carlinhos Gomes.
2: É sucesso, e a galera lá na BR 418, na casa do Dudu, rapaz.
0: Sandra, Judite, alusão também pra Luciene, seu Mário, né? 418, o Rancho Talismã, nossa amiga Neiva.
2: Talismã.
0: É, carioca, né?
2: É.
0: Talismã.
2: É, e Fazenda Copacabana também, tá ligado?
0: Essa é a Wanda, né?
2: É a Wanda, a irmã da
0: Menga.
2: André
0: Santana lá do Prado.
2: Do Prado na Bahia.
0: Tá tão frio lá.
2: Você tá doido, rapaz.
0: Marco Sul mandou mensagem.
2: Grande Marco Sul.
0: Fala meus amigos, dois dias do Brega. Bom fim de tarde.
2: Beleza.

0: covarde, ele falou, porque você tá vendo que é até corajoso, né?
1: É.
0: Você vem só.
1: E mandando um alô lá em Chapecó, nosso amigo Vitor tá ligado com a gente, a Cristiane, grande Cristi, um abraço para você, Cristiane, grande Vitor e a toda a galera aí na Macenaria, ligado no programa em Chapecó.
0: Tá pertinho,
1: rapaz. Vitor é o filho do Valdeci da geladeira refrigeração.
0: Valeu, Valdeci, valeu, Vitinho, meu querido, valeu, Cristiane, Marcos Sul tá ligado com a gente também, vamos trazer música, atender a Valda. Ela quer Carlinho Gomes, escolheu essa daqui. Carlinho Gomes, ela se foi sem
1: deixar destino.
0: Sem destino, né? Se ela foi sem destino, eu não sei, você sabe?
1: Eu também não, rapaz.
0: Mas você vai atrás dela?
1: É difícil encontrar, né? Mantém as feras, você encontra, quem sabe eu posso encontrar ela por aí.
0: Vai encontrar inchado, né?
1: Ô, rapaz, só de lembrar dá uma dor na coluna.
0: Você
1: tá doido, rapaz.
0: Duas puxadas.
1: Você tá doido. Não aceito, não.
0: Ah, ainda bem, né? Depois do Carlito Gomes, ela se fez vestir pra nossa amiga Dalva. A gente vai ter ele que você conhece muito bem. Ele que eu encontrei com ele no Max esse dia, conversamos um pouquinho, ele está acompanhando nós, que gosta do programa. Ele que é talento.
1: Certo, pra quem não sabe, ele é irmão do maluquinho do Brega, do GG Alves, o Sérgio Murilo, o Brega Brasil.
0: Ô família talentosa.
1: Um abraço pra você, Sérgio Murilo, Hélio, Dricas Bar, grande Adriana.
0: Beto Luiz e Adriana, Danilo e Camila.
1: Sempre ligado.
0: Valeu, Sérgio, pelo nome dado, todos os filhos. Sérgio Murilo, meu ex-avô.
1: É sucesso.
0: Vai pra você, do Marcos Sul, na rua BH, 6:02.
1: Hora certa, Cicobi. Boa noite, cidade. 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

0: Vamos lá, gente, vamos lá, gente.
1: De volta, GG Alves, a nossa formação, o nosso país do Breg.
2: Com certeza, meu parceiro André Luiz, boa noite, cidade. Boa noite pra você aí do outro lado do rádio.
1: 6:07.
2: Hora certa, Sicoob.
1: Quem quiser participar com a gente
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1: Quisquinho, seu assistente, né?
2: Grande Jorginho, praça boa.
1: De novo, vou ter que fazer a pergunta, velho. Por que?
2: Eu já te expliquei, rapaz. O cara é danado, rapaz. Você não tem que passar com ele mais de um minuto.
1: Mas e com o Eltinho?
2: Eltinho? Amigão da construção, é. Grande Eltinho chegando aqui, marcando presença. Seja bem-vindo aos estúdios da rádio. Amigão da construção, Eltinho, rapaz. Chegou. Chegou, grande a parceria da gente aí. Valeu, Eltinho. Boa noite.
1: Bom dia, boa noite, vem lá.
3: Boa noite, Gigi Alves, boa noite, André, boa noite, ouvintes da 104,9.
1: Puxa saco, como é que você não faz isso com pedra desse
3: carro? É um prazer estar com vocês, estava ali passando eu, com a rádio ligada, né? E vocês abriram o programa e não deu para passar direto, não. Passar aqui, dar aquele abraço para vocês, e um abraço a todos os ouvintes e clientes do Amigão da Construção, né?
1: Continua ainda aquela que a gente estava falando aqui nos últimos dias do funcionário, já conseguiu, não? Como é que tá?
3: Não, nós estamos ainda no processo seletivo de currículo ainda. Quem tiver, quem quiser colocar, mandar o currículo para nós, pode levar lá, ou me entregar pessoalmente, ou entregar a Isabela, ou mandar no zap que a André está falando aí. Beleza?
1: Falei tanto que vou falar para você que eu já decorei. Então é o seguinte, ó, é a sua oportunidade, você que tem 18 a 30 anos, que quer ingressar no mercado de trabalho, trabalhar com o pessoal do Amigão da Construção, de 18 a 30 anos. Que está com o ensino médio completo ou terminando. Muito pode procurar a Isabela, o nosso amigão lá, entrar em contato e levar o seu currículo. GG não pode, porque só tem 12.
3: É verdade, verdade. Não, GG é um menino, 16 anos, 17 anos, né? Tá aqueles. Fazendo aquelas travessuras ainda, né?
1: Ele é um gatinho, gatinho, é um gatinho, meu. Ele é passinho.
3: É verdade, verdade, verdade.
1: Tendo aqui uma coisinha ali.
3: Verdade.
1: GG não passou do dilúvio, pisou no barro.
3: Aí, GG, responde o homem agora.
1: Eu disse, vai ter que levar GG na fazenda, velho. Outro dia eu fui visitar o Eltinho, aí o Eltinho não tava muito bem de saúde,
3: não,
1: né?
3: Tava cagaçado mesmo.
1: Não, o
2: Eltinho
1: não tem
2: problema. Negócio é tomar um grosso?
1: Não.
3: Gosto o quê?
2: É mesmo, rapaz.
3: Sabe depois de 3 horas.
1: É carnaval,
2: né? Tava em ritmo de carnaval. Tem um direito, tem um direito.
1: Faltou você lá, Gigi.
2: É, rapaz, apesar que eu tomo só refrigerante, café e água.
1: Você?
2: É, com certeza.
1: Então o GG 2.0?
2: Entendeu?
1: É, versão GG 2027.
3: Tá? Versão senhor da mão.
1: Aleluia, ô Deus.
2: Amém, amém.
1: A rádio converteu um menino.
2: Amém, amém, amém.
1: Aleluia, ô Deus, bom, sabia, GG.
2: Beleza.
3: Vou deixar vocês trabalhar.
1: Ah, vontade, moço.
3: Viu? E...
1: Programa
3: muito bom. Programa muito bom. E... manda a música de Franquito Lopes pra mim, se você
1: quer
3: ouvir.
1: Você quer qual?
3: Não sei o nome dela.
1: Tem Opala Vermelho, Chorando no Apartamento, Índia do Igual.
3: Chorando no Apartamento.
2: Ih, rapaz, aí, rapaz, o cara é o cara mesmo, viu?
3: Aí, você viu?
2: É. Chorando no meu apartamento.
1: Olha o perfume do cara, vocês
2: viram? Ele passou pra mim. Vou dar sorte. Agora vai dar sorte, valeu.
1: Você vai chegar no carro, vou mandar pra você.
2: Um abraço.
1: Não se apaixonar não, GG.
2: Gente boa, rapaz.
1: O perfume do cara ficou aqui.
2: É, ficou, passou pra mim aqui. Quem sabe que eu vou dar sorte, né?
1: O perfume desse cara aí é caro.
2: É, rapaz.
1: O perfume dele é caro.
2: Ele falou que vai me dar uma rapinha que sobrou lá no vidro lá, é.
1: Ele vai te dar.
2: Entendeu?
1: Ah, tá.
2: Falou comigo aqui no meu ouvido, baixinho.
1: Ele falou no seu ouvido.
2: Foi. Você viu que ele tava coladinho comigo, né? Eu vi que você ficou com ciúme.
1: Não, eu não, quem ficou com ciúme.
2: Ah, tá.
1: Tá escutando lá?
2: Tá bom.
1: Roberta Holiday também esqueceu. É isso?
2: Certo.
1: Ai, viu? Tá cheio de gracinha você.
3: Fazer o quê, né?
1: Não pode ver uma visita e chegar a sentar no colo.
3: Eu não sou a Xuxa, não, mas eu sou show. Tamo junto, meu parceiro André.
1: É o seguinte, o Altinho teve aqui, mas o nosso amigo Paulo Sérgio, você conhece ele?
3: Irmão do Areri, filho do seu Louro.
1: Diz que seu Louro coloca o banquinho dele na academia, senta, fica nos ouvindo lá.
3: Coitado, né? É. Obrigado, seu Louro. Entendeu? Toda a família.
1: Coitado, seu Louro,
3: que ouvindo. Que gosta da rádio, né, rapaz?
1: Seu Louro, obrigado, coração. Valeu, Paulinho, nem o Areri, ele quer ouvir. Alívio Martins, pra mim você morreu.
3: Você tá doido, rapaz? É, o Paulo Sérgio pediu.
1: Essa música aqui?
3: Pra mim você morreu.
1: Pega leve aí, Paulinho.
3: Você tá doido?
1: Mas é a música do Alívio.
3: É claro.
1: O cara é bom, velho. O cara é bom. Aí depois do Altinho, o grande Franquito Lopes, chorando.
3: No meu apartamento.
1: Como é que é? Acabei com sozinho em meu apartamento. 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
3: É. Sucesso, rapaz.
1: É
3: Franquito Lopes.
1: Vamos voltar dele. Tá?
3: Com certeza.
1: Depois do Altinho do Amigão.
3: É o Ti, amigão da construção. É o amigo de todas as horas, rapaz. Com certeza. 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
1: Valeu também, Leandro. Valeu ainda o Catatau, lá, né, o Zé.
3: A toda a equipe, né?
1: Mário, Arthur, Bela, Jéssica. Toda a equipe Coco também, toda a equipe do Amigão, Hendrix e do Eltinho, boa noite pra vocês. Então vamos lá, gente, e essas músicas aí pra soltar o bordão.
3: Beleza, tamo juntos e misturado, meu parceiro André Luiz. Boa noite, cidade. Você está ouvindo, ligado no programa Paraíso do Brega.
1: Segura o Eltinho, toda a galera, Paulo Sérgio Solano, boa noite.
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0: triste sentado.
1: Vamos lá, de volta,
2: Gegé Alves. Aí passamos do Eltinho, viu?
3: Grande Eltinho, rapaz, tá ligado no carro aí, nos ouvindo, obrigado pela sintonia.
2: Eltinho, Gegé, não esquece seu perfume.
3: Ei, rapaz, ficou aqui em mim, rapaz.
2: Você esqueceu.
3: Vai dar sorte.
2: Ficou grudadinho, você foi?
3: Você viu aí? Você tá doido, rapaz?
2: Se tivesse Gegé gostar tanto da sua presença aqui, eu tinha colocado uma cadeira pra você sentar.
3: Foi uma surpresa, foi uma surpresa.
2: Aqui só vem gente boa.
3: Com certeza, pegou a gente aqui de surpresas.
2: É, Gil,
3: entendeu?
2: É.
3: Gente boa.
2: E a satisfação receber o Eltinho, que ele chega com aquela alegria aqui.
3: É alegre, né?
2: E é um cara que não muda com a
3: situação. Popular.
2: É um cara do povão.
3: Com certeza.
2: Quando precisar, gente, o Eltinho é um cara muito servidor, também é um grande cristão, viu?
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2: Você vai passar o currículo pra Eltinho dar uma olhada?
3: Nada, rapaz, vou levar lá pra fichar, pra trabalhar, rapaz.
2: De 18 a 30 anos, tem espaço pra você no Amigão.
3: Tem vagas, né?
2: Tem vaga, a Bela tá esperando seu currículo. Mas você tem que ter de 18 a 30 anos com ensino médio completo ou terminando.
3: Show de bola.
2: 6h21.
3: Hora certa, Cicobi.
2: Paulo Sérgio tá ligado com a gente, seu louco também. Eu vou ensinar Lívio Martins de Marinho Torres, que lembrou, sabe o quê? Vocês me lembrou o sequestro do Tonho. O que que...
3: Libera o Tonho que eu te dou 10 conto. Libera o Tonho que eu te dou 10 conto.
2: Isso daí vai falar, nem vou procurar. Eu acho que isso daí.
3: Libera o Tonho que eu te dou 10 conto. E mandando um alô aqui, a galera em Serra dos Aimorés. Tá ligado com a gente. A Remilda, Rian, Juan, Ricardão, Aline, Diana, Nem. A toda a galera em Serra dos Aimorés. Sintonizado no programa. Líder de audiência. Orozino do Caminhão tá ligado com a gente. A todos os detentos aí no presídio, no pavilhão, tá sintonizado na rádio Pérola FM. Boa noite pra você nos quatro cantos da cidade, onde quer que você esteja sintonizado no paraíso do brega.
2: É isso aí, ó. É forró, mas vamos colocar de fundo aqui, vamos ouvir um pouco?
3: Vambora.
2: Porque tipo ali viajou e agora, vamos viajar junto.
3: Vambora.

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2: Vamos lá, você já liberou o Tonho?
3: Eu te dou 10 contas.
2: Não. Você vai pagar outra pessoa pra lá.
3: Vai sequestrar o Tonho, rapaz?
2: Ai, como é que eu tô com o negócio?
3: Não tem nem como.
2: Eu não tô entendendo essa parte, mas o que quer dizer isso aí? Eu não entendo.
3: Eita, moço, certo.
2: Foi cozinheiro.
3: É, rapaz. É o Cuca.
2: É.
3: Ah, entendi, rapaz.
2: É o Cuca.
3: Aham, certo.
2: Você liberar o Tonho, como é que tá com o meu gostoso?
3: Fez muito sucesso, né? O Arriba Saia, né?
2: O Arriba Saia. Sumiu também, né?
3: É, rapaz, fez sucesso, entendeu?
2: Essa daí tem outras músicas dele.
3: A gente relembrando aí, né? Várias músicas.
2: Relembrado de Vani.
3: Sucesso.
2: É, então, meu querido. 6.600.
3: Hora certa, Cicobi. A dona Karen tá ligada com a gente, André.
2: Minha esposa lá, que beijou pra ela. Valeu, meu amor. Ótimo, valeu pra você, tá ligadinho com a gente.
3: A dona Marcelene.
2: Só que me deu o maior presente, que é minha esposa.
3: A galera, gente boa, rapaz.
2: Com certeza, ouvindo a gente. Um alusão pra vocês aí de casa, no trabalho, no carro, do centro, das fazendas, da tela online, através do nosso aplicativo.
3: Com certeza. Ailton Figueiredo tá ligado com a gente. O Neguinho Mecânico. A galera na Shopcar. Grilhos Bar, Bar do Roberto. A galera no Bar do Fabão, Bar Altas Horas, Grande Estevão, Carlota. A galera no Bar do Pedro, Bar do Coleiras Bar, tá ligado com a gente?
2: Luiz, alô, Luiz.
3: Grande Luiz.
2: Bar.
3: É, rapaz. Grande Marciano da Casa das Rações.
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3: Um abraço pra você, Marciano, você na Colina Verde, Paulino Benevides, a Milauá, na Rua Juarez Tálvaro, tá ligado com a gente, Rua Vitória, Rua Aracaju, Rua São Paulo, Rua BH, 7 de setembro, você nos quatro cantos da cidade, onde quer que você esteja, com seu rádio ligado na 104,9, conectado com você, sintonizado com o mundo, o mundo inteiro.
2: Você falou Rua Estava, nós vamos, nossa amiga Delminha, dona Geralda, Maura e Adriano, Bill e família, e a grande costureira da Liazinha.
3: E as meninas lá do Universo Eletrônico, está ligado no programa.
2: Quem ia fazer uma visita para você aqui pro estúdio, vamos ver se vai...
3: Estão recebendo as portas abertas.
2: Vai receber uma visita do Eltinho, alusão Simone, Mariana, alusão Vinícius, Universo Eletrônico, alusão Yasmin, vamos lá, 628, acesso para você, pela Rua Vitória, alusão para Nalva, Rua Vitória, Rua Aracaju, Vavá, Hortifruti.
3: Grande Vavá, rapaz.
2: Deus, hein?
3: É.
2: Sandra, Luiz Fernando, Léo e Águia, Dona Inácio, São Manuel, alusão Giovanna, na Rua Giovanna Batista, Pica do Brasil, Luzete, alusão da Thelma, Silvio, Cruzado Formado, Teirano e Neto. Vamos de música!
3: Vambora de sucesso, a Mercearia, Barra e Mercearia, Casa da Paz, Grande Tião tá ligado com a gente também, rapaz. O Nivaldo, a Sandra aí no Bazin, obrigado pela sintonia.
2: Presidente Bernardo, tia Hélio, me pediu, presidente Bernardo, chora do Pagãozinho Guilherme, alusão, o seu lindo esposo da Marina, da Mara, o seu lindo da Marina, presidente Bernardo, também o Carlinhos, o Tescano Vascaíno e o Guilherme Vascaíno, os Carcará, Silvano e Silmar. Vamos lá, Rai Douglas chegando, a Raposa e as. Pensei com essa música aí, Raposa e as. Que Reginaldo canta ela, né? Mas eu tô trazendo o Rai Douglas. Tem a Raposa e as uvas, moço. Ainda tem a Ana Batista, não. Eu queria que ela, que você gosta muito, lista de compras, né?
3: É lista de compras.
2: Vou colocar ela.
3: É show de bola, entendeu?
2: Então vamos lá, pode soltar o bordão.
3: Boa noite, cidade, ligado no paraíso do Brega.
2: Segura!
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0: Itaibacá. Vamos voltar aqui na nossa programação. 6h35, 18h35, 18h35, 18h35, tá aqui o menino mamãe, Walter.
1: Com certeza, grande Dalmo. Você
0: como o Walter.
1: É, Dalmi.
0: Ele é o primogênito. Você sabe que foi feito na Lua de Mel, né?
1: É, né?
0: É porque papai e mamãe tava tinha casado recentemente.
1: Certo.
0: Aí ele foi feito com toda aquela... Não com os outros que não tenha sido feito com amor, mas ele foi o primogênito.
1: Certo.
0: Não tinha televisão, tinha mais lá no rádio, aí lá.
1: É mesmo, rapaz?
0: É, logo mamãe, papai e mamãe casaram, né?
1: Aham.
0: E ele já tem seus 57, papai e mamãe deve ter mais de 60 anos de casados.
1: Verdade.
0: É brincadeira?
1: Acredito, com certeza.
0: Mas aí estava sabendo.
1: Essa benção, né?
0: É, essa benção, né?
1: É, eu tô vendo aqui.
0: É, eu sei que você gosta do meu
1: bem. Show de bola, ele é engraçadinho, rapaz. Ele já vem com tudo na mente, né, rapaz?
0: Tem que ser parado bonitinho.
1: Sério mesmo, mas é também. Entendeu? Não é feião. Dá pro gasto.
0: Essa família da sua só tem artista.
1: Dá pro gasto.
0: Dá pro gasto?
1: Dá.
0: É.
1: Entendeu?
0: Tá bom.
1: É.
0: Ai, é cada coisa que eu escuto aqui nesse programa.
1: Fazer o quê, né?
0: Ah, é. Deixa eu dar uma alusão pra dona Neza, a mãe do Murilo lá da Colina, rapaz, que gosta da rádio.
1: A dona Neza.
0: Neza, ela é Paulo Eugênio.
1: Certo, eu tenho o Marcelo também da mercearia, né? Marcelo tá ligado com a gente.
0: Marcelo?
1: É, da mercearia.
0: Baratão.
1: Mercadinho Baratão.
0: É, esse poder é Maria.
1: Maria.
0: Ainda Maricelo, do Calozão, lá Jurema, Rua 4, você gosta muito do Pedro Júnior.
1: Com certeza, é o melhor da cidade. É
0: melhor.
1: Todos os domingos.
0: Alô, Roberto Carcará, Rua 4, Santina, Lenzinha, Samuel, Casa Limpa. Valeu, gente. Deixa eu dar um recadinho aqui, que a lei acabou de me enviar aqui. 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Um abração para vocês, boa noite. Alô, Wanda, Wanda tá ligada com a gente. Boa noite, Wanda, lá na Fazenda
1: Copacabana.
0: Vamos ouvir o áudio dela? Vamos lá?
1: Vambora.
0: Porque o aparelho está estragado. Vou ouvir aqui, vou atender ela. Marco Sul está digitando aqui. É, os meus também têm 53 anos de casado no Marco Sul.
1: É, rapaz, eu muito
0: também,
1: tempo.
0: Eu também sou primogênito. Por isso que eu ia ser um líder, eu primeiro.
1: É, né?
0: Você, Sérgio, vai ser mais velho, né? Por isso que Sérgio é aquela gracinha. Marco Sul volta melhor primeiro, ó. Ele falou que os meus têm 53 anos de casado, mas o meu tem mais, Marco Sul. Porque Dalmi, só Dalmi tem 57.
1: Rapaz, o sistema é bruto, hein?
0: Quer dizer, então, meu pai e minha mãe têm mais de 57 anos de casados.
1: Certo.
0: Então, vivendo lá na Tocantins. Alô, Marco Sul, Dona Eli e seu Tomico entre as ruas Bela Vista e Tocantins. Vamos ouvir o áudio da banda, beleza?
1: Beleza, a Dineia da Câmara também tá ligada com a gente.
0: Ela é fã, não.
1: É, rapaz.
0: Ela gosta de nós de verdade.
1: A Ceci, professora.
0: Tocantins, tia Ceci.
1: É.
0: Vamos ouvir o áudio da banda da Copacabana.
2: Oi, Gigi Alves, hoje André. Eu gostaria de ouvir a música de Amado Batista, uma música linda, Carta Sobre a Mesa. Gostaria de oferecer para todos vocês aí da rádio, para a Andréia lá do Prado, para meu sobrinho lá em Teixeira e minha sobrinha também, e para todo o pessoal da Rua São Paulo, e para o curador também, né? Que eu adoro ele, né? Um beijo para vocês, fica com Deus, Deus proteja.
0: Vamos voltar aqui, a Wanda.
1: Com certeza, grande Wanda lá na Fazenda Copacabana, tá ligado no programa. Um abraço para nosso amigo Hilário, também tá ligado com a gente. Zezinha, toda a equipe lá do Poeiras Var.
0: Vai ter lá de uma semana?
1: Vai ter o torneio de pênalti, sabadão, rapaz.
0: Vamos lá com os dois pênaltis lá.
1: Vão tá lá, vão tá lá marcando presença.
0: Pra segurar assim, ó, posicionou, atirou!
1: É gol! É. Gol do GG Alves.
0: Com certeza, vai bom, GG Alves, a pessoa passou, GG.
1: Show de bola.
0: Eles fazer assim na narração, que eu era repórter de campeonato.
1: Nosso saudoso Elias Júnior. Saudoso
0: Elias Júnior. Então é o seguinte, Samara Batista, carta sobre a mesa, vai pro seu Fernando também na esquina do meu penal. Ô, seu Fernando, você sabe que ele é tá no lugar de tio da Sandra Lisboa, viu?
1: Da Sandra Lisboa, lá próxima a Catuji?
0: Tá no lugar de tio dela.
1: É gente boa, Sandra.
0: É dona Laíde, que é tia dela, irmã da Adélia. Valeu, Sandra Lisboa, lá na região de Cacuji, Caraí, lá no Vale de Quitimonha ali. E a nossa amiga Wanda pediu, Amado Batista, Carta sobre a mesa. Hoje o Mapial mandou um áudio para mim, eu não sei qual é a música que ele quer ouvir, mas mandou áudio, eu só vou poder agora mandar esse alô aqui no ar, porque tem que parar aqui no ar para ouvir você, meu Mapial. Um abraço para vocês, Mapial, dando vida ao seu áudio, Marilene na Tocantins. Vamos lá, GG, tem música nova no nosso bordão.
1: O nosso amigo Russo Pedreiro tá ligado com a gente, rapaz. Obrigado pela sintonia. Boa noite, cidade, paraíso do Brega.
0: Depois dessa pancada, vamos voltar e vai se despedir.
1: Porque hoje a gente tem o espaço cedido às 7 da noite para a Voz do Brasil.
0: Boa noite, gente, valeu!
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0: Amado Batista, nossa programação, Carta Sobre a Mesa. Você for alguém. Esse sucesso também pro Gilmar Piau lá na Tocantins, viu, GG?
1: Os pais dele estão completando 65 anos de casados.
2: 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Um feliz aniversário. 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
1: O casamento lá do Exato está completando 65 anos.
2: É mesmo, rapaz.
1: O nome da menina.
2: Parabéns, parabéns, sucesso.
1: No mercado municipal, lá na Tocantins, o meu amigo Mapial está lá ligado com a gente. Dona Menina, Marilene também. E parabéns por essa data. Então, esse amado Batista também para vocês aí, viu? Faltando só 15 minutinhos para 7.
2: Posso falar uma coisa para você, meu parceiro?
1: A vó Manteiga, ela vai ensinar francês.
2: É. Beleza, show de bola, gostei.
1: Fala aí,
2: eu mudei a minha filosofia.
1: Tá mudando, é?
2: Mudei todinho.
1: Por quê?
2: Porque depois de uma visita dessa aqui nos estúdios da rádio, entendeu?
1: Você não fala nada disso, né?
2: Não, mas com você não, vou falar para as meninas, né? Seja bem-vindo, né? As meninas lá da loja, da Universo Eletrônicos, né? Seja bem-vindo, volto sempre aqui nos estúdios, entendeu? Foi um prazer conhecer vocês, depois vou lá fazer uma visita lá, viu? Gastar um pouco, deixar uma moeda lá, né? Né ou não é?
1: Esse lado de semana tem que cair um motor de lá pra você ir lá, ué.
2: Já tá.
1: Já tá na conta. Vou falar que eu vou com você.
2: Não. Não falo.
1: Vai desfazer de mim?
2: Não vou, né, meu parceiro? Jamais.
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1: Eu quero saber se eu vou poder ir lá com você.
2: Não, comigo não. Eu vou sozinho, Deus.
1: Ah, então tá.
2: Entendeu?
1: Tá.
2: Você já conhece melhor do que eu, né? Mas eu vou lá sim, com certeza, viu? Eu vou marcar uma presença lá.
1: Ó, 14 faltando para 7 para 19.
2: Vocês querem dar uma palhinha aqui para mandar um alô pra galera?
1: Ô, Simão, fala um
2: pouquinho. Fala um pouquinho pra gente aí.
1: Fala um pouco pra gente aqui de sua experiência lá.
2: É que André falou comigo que você.
1: Boa noite aí.
2: Como é que é, André?
1: É
2: o português?
1: É francês.
2: O francês, é.
1: Eu vou preparar ela melhor, Gigi, no próximo programa para ela.
2: Com certeza, a gente coloca ela ao vivo aqui.
1: Eu pra semana, Messi. Hello, Miquinho.
2: Messi.
1: Aí.
2: Eles gostaram.
1: Também que é outro. É. Que eu falei que você é aquela. A Volonté.
2: É, vou aprendendo. Eu sou fã do francês. Eu adoro o francês, mais do que o mineiro.
1: Então, sim, tem que agitar o francês.
2: Vai sim. Vai me dar os contatos do francês, tá?
1: Você vai morar na França, né? Vai fazer um contato. Você vai aprender muito francês.
2: Com certeza. Agora está na nossa querida Carlos Chagas, a capital do boi. Seja bem-vindo. A todas as meninas aí. São lindas, viu? As meninas bonitas, André. Show de bola.
1: Manda aí, Yasmin. Você sabia? Sua irmã.
2: A Mariana.
1: É mãe.
2: Irmã.
1: É mãe.
2: Mãe?
1: Da Yasmin.
2: Você tá brincando.
1: É mãe. Pode olhar.
2: É Mariana. Nossa, eu pensei que era irmã, viu, André?
1: Não, é mãe. Mariana, gente, todo mundo conhece. Ela viveu o geladinho, as vitaminas.
2: Ninguém nem fala, viu?
1: Parabéns. São irmãs da Vanessa, lá da Bambu Race.
2: Certo.
1: Aí que é a palavra em inglês, Bambu
2: Race. Bambu Race. Ah, devagar, eu tô chegando lá.
1: Tá sim, tá aprendendo.
2: Tô.
1: Eu tô batindo os meus passinhos.
2: Né? Aham, certo.
1: Vamos para a nossa programa da volta.
2: Com certeza, porque tem um espaço cedido à Voz do Brasil às 7 da noite. Paraíso do Brega. Boa noite, cidade.
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2: Na nossa pérola, 5 minutinhos para 7, para 19 horas, estamos de volta.
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2: Tem uma notícia para você?
3: Já sei, meu parceiro, é triste. Fazer o quê? Já sei.
2: Diga então.
3: É triste a dor da partida, mas fazer o quê? Nós temos que ir. Chegamos ao final.
2: Eu
3: vou junto com você.
2: Ai, para de se entregar.
3: Eu vou na sua garupa te abraçadinho, coladinho.
2: Aqui tem carro pra pegar, né?
3: Eu sei, aí é bom. Tem carne pra pegar, eu adoro. Uma barriguinha dessa e a carninha toda fofinha.
2: Pra mim você é um açougueiro gostar de carne.
3: Não, não sou açougueiro.
2: Vampiro.
3: Ai, tudo bem.
2: Você tá assistindo muito aquele seriado.
3: Vou chupar o seu sangue toda.
2: Você tem que pronunciar, hein?
3: Certo.
2: The Walking Dead.
3: The Walking Dead.
2: Inglês, hein?
3: Te peguei.
2: The Walking.
3: The Walking
2: Dead.
3: Dead.
2: Já assistiu, as meninas? The Walking Dead? Eu sou fã, lá no Star Mais passava, eu ficava altas horas só pra assistir. Eu sou fã de ficção, essas coisas assim. Eu fico até altas horas de filme, velho. Eu gosto de ficção. Ali, o GG gosta de jogo. GG gosta de jogo. Eu quase não gosto de jogo, né, GG?
3: Certo.
2: Eu só assisto 3 jogos por dia.
3: Mas
2: se eu achar uma boa série, meu filme fica a noite toda.
3: Certo.
2: E hoje tem jogo.
3: Com certeza.
2: Mas eu tenho uma notícia triste, né?
3: É. Fazer o quê, né?
2: Pode gostar pra saber como é que a gente faz aqui. Que pena.
3: Que pena que acabou. Táxi.
2: Pare,
3: por favor.
2: Essa daí.
3: Chegamos ao final de mais um programa líder de audiência, agradecendo você que ligou e participou e esteve na nossa companhia até nesse presente momento. Obrigado você de casa, da fazenda, do centro, dos quatro cantos da cidade. O programa Paraíso do Brega, assim se nosso Deus nos permitir, estará de volta sabadão às 17h com mais um programa líder de audiência. Apresentação GG Alves, o Maluquinho do Brega, meu parceiro André Luiz, ô gente boa, mais uma vez agradecendo aqui a visita das garotas, das meninas lindas, bonita, maravilhosa, lá da Universo Eletrônicos. Seja bem-vindo, muito obrigado pela presença, volte sempre, tá beleza? Com certeza. Seja bem-vindo, obrigado, viu? Cada vez, cada uma é mais bonita do que a outra. Gostei. Eu cheguei a arrepiar, olha pra você ver.
2: Minutinhos pra 7, então dessa forma nós fechamos o nosso Paraíso do Brega. Eu volto amanhã com a Festa 104. O Paraíso do Brega, nova oportunidade, volta no sábado. Abração a todos. Essa é maravilhosa, Antônio Marcos. É o Marcos, nosso amigo, o Marcos Sul, que é Antônio Marcos, né?
3: Ele é o cara da Rua BH.
2: Eu tenho um amor melhor que o seu.
3: Aham, você tem? Ah, tá bom. Ah, tá beleza então.
2: Já é espaço cedido pela Voz do Brasil.
3: Com certeza. Boa noite, cidade. Um abraço do GG Alves. Sabadão, tamo juntos e misturado no Paraíso do Brega.
2: Valeu, Santos Drinks, vai pra você, grande abração, boa noite, tchau, valeu, gente. Lembre-se, Deus existe, Ele nos ama muito, Jesus Cristo é o caminho, a verdade e a vida e a única salvação. Abração, tchau, boa noite.
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0: 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Aquele mesmo que veio e enviou o teu filho para nos dar a oportunidade da vida eterna. Já!
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